0: 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As notícias do governo federal que movimentaram o país no dia de hoje.
1: Olá, boa noite.
2: Boa noite para você que nos acompanha em todo o país.
1: Sexta-feira, 17 de julho de 2026.
2: E vamos aos destaques do dia na Voz do Brasil.
1: Empresas afetadas por tarifas impostas pelos Estados Unidos terão apoio do governo.
2: A Apex prepara plano de abertura de novos mercados para exportadores afetados pelas tarifas. Luciana Colares, de Holanda.
3: No início de agosto, a Apex Brasil deve apresentar um plano de diversificação de mercados, especialmente para os exportadores impactados pelo tarifaço.
1: E ainda, Banco Nacional de Antígenos integra a Estratégia Brasileira de Defesa Agropecuária contra a aftosa.
2: A estrutura permite a produção emergencial de vacinas em prazo reduzido em caso de necessidade sanitária. Thaís de Araújo.
4: O banco integra a Estratégia Nacional de Preparação para Emergências Sanitárias, juntamente com ações permanentes de vigilância e monitoramento da sanidade animal.
1: E vamos falar também sobre o El Niño, que traz fortes chuvas no sul do país, ondas de calor e cerca e seca no norte.
2: Risco também de incêndios florestais, especialmente na Amazônia, no Cerrado e na Caatinga.
1: Para entender mais sobre os impactos para o Brasil, nós conversamos com o Gilvan Sampaio, do Instituto Nacional de Pesquisas Espaciais.
5: As previsões indicam que será um El Niño de forte intensidade, a muito forte intensidade, mas não há motivo para pânico. Nós temos que nos prepararmos para fazer com que os impactos sejam os menores possíveis.
2: Na apresentação da Voz do Brasil, Mariana Jungmann e Nazi Brum.
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2: Empresas afetadas pelas tarifas anunciadas pelos Estados Unidos vão ter apoio da Agência Brasileira de Promoção de Exportações para encontrar novos mercados.
1: Para isso, a Apex vai implementar um plano de R$130 milhões, com foco na descoberta de novos parceiros comerciais.
2: A meta é chegar a países da União Europeia e países asiáticos.
3: A aplicação da tarifa de 25% sobre os produtos brasileiros, anunciada em 15 de julho, atinge 2.375 produtos. US$7,2 bilhões são impactados pelas novas tarifas. De acordo com a Agência Brasileira de Promoção de Exportações e Investimentos, o processo de busca por novos compradores internacionais vem sendo intensificado desde o ano passado, após as primeiras medidas tarifárias adotadas pelo mercado norte-americano. Atualmente, 72% das empresas brasileiras que vendem para os Estados Unidos já adotaram pelo menos mais um país de destino para as mercadorias. E já no início de agosto, a Apex Brasil deve apresentar um plano de diversificação de mercados, especialmente para os exportadores impactados pelo tarifaço. Como detalha o presidente da Apex Brasil, Laudemir Miller.
6: Nós vamos anunciar um plano de 130 milhões em parceria com o setor privado, mas evidentemente que a implementação do acordo Mercosul-União Europeia para que as empresas possam de fato aproveitar as oportunidades desse acordo é um dos elementos centrais do nosso plano. Mas enfim, assim, o importante são os setores, né? Mas pegando pesadamente a indústria, né? Então o setor de móveis, o setor de cosméticos, o setor de plástico, o setor de calçados, enfim, esses setores que estão tendo esse impacto.
3: Laudemir Miller ressalta que outros destinos já estão mapeados, como os países da Ásia Central.
6: O mundo olha de um jeito diferente para o Brasil, de um país estável, um país democrático. Então, a gente está sendo demandado pelos países asiáticos. O Brasil abriu, até semana retrasada, 651 mercados. Então, imagina a oportunidade que nós temos.
3: O impacto das novas tarifas anunciadas pelos Estados Unidos varia de acordo com o setor e a região. São Paulo registra o maior impacto em valor absoluto, US$3 bilhões. Já Santa Catarina tem o maior impacto proporcional, com 68% das exportações afetadas. Outra região afetada é o Paraná, estado que concentra 70% das exportações brasileiras de madeira para a construção civil americana. Reportagem Luciana Colares, de Holanda.
1: O Brasil conta com o primeiro Banco Nacional de Antígenos para a resposta emergencial à febre aftosa.
2: A estrutura foi desenvolvida em parceria entre o Ministério da Agricultura e Pecuária, o Instituto de Tecnologia do Paraná e empresa privada.
4: O Banco Nacional de Antígenos integra a Estratégia Brasileira de Preparação para Eventuais Emergências Sanitárias relacionadas à febre aftosa e para manutenção da segurança sanitária da pecuária. A estrutura foi desenvolvida em parceria entre o Ministério da Agricultura e Pecuária, o Instituto de Tecnologia do Paraná e a empresa Biogênesis Bagó. A parceria foi formalizada nesta sexta-feira em Garim, na Argentina. O ministro da Agricultura e Pecuária, André de Paula, falou sobre a parceria.
7: Porque esse é um laboratório reconhecido internacionalmente e ele nos empresta a credibilidade que chega com isso. Esse também é um laboratório que atende a grandes mercados, a exemplo do que ocorre conosco.
4: O Banco Nacional de Antígenos mantém armazenados, em condições de alta segurança, antígenos dos sorotipos de interesse para o Brasil. Em caso de emergência sanitária, esse material permite iniciar a produção de vacinas em menor prazo, sem depender de fornecimento externo. O Brasil possui reconhecimento internacional como país livre de febre aftosa sem vacinação. O banco integra a Estratégia Nacional de Preparação para Emergências Sanitárias, juntamente com ações permanentes de vigilância e monitoramento da sanidade animal. Reportagem Thaís de Araújo.
1: Atenção, estudantes que se inscreveram no processo seletivo do programa Universidade para Todos, o ProUni.
2: O resultado da primeira chamada para o segundo semestre de 2026 já está disponível.
1: Os candidatos pré-selecionados têm até o dia 24 de julho para comprovar informações da inscrição junto às instituições de ensino.
8: O processo seletivo do programa Universidade para Todos, o ProUni, recebeu cerca de 530 mil inscrições para o segundo semestre de 2026. Ao todo, mais de 1 milhão e 100 mil estudantes participaram das duas edições do programa neste ano. Cada participante teve a opção de selecionar até duas opções de curso, instituição e turno, conforme as regras do edital. As bolsas integrais cobrem 100% do valor da mensalidade, enquanto as parciais correspondem a 50%. Os cursos com mais inscritos nesta etapa foram Medicina, Direito e Psicologia. Criado em 2004, o ProUni oferece bolsas de estudo em cursos de graduação e sequenciais de formação específica em instituições privadas de educação superior. Para a classificação dos candidatos, o programa utiliza as notas obtidas no Exame Nacional do Ensino Médio, o Enem. Em 2026, os dois processos seletivos somaram mais de 2 milhões de inscrições, realizadas por cerca de 1 milhão e 100 mil candidatos. O resultado da primeira chamada do ProUni já está disponível. Os candidatos pré-selecionados têm até 24 de julho para comprovar as informações da inscrição junto à instituição de ensino e apresentar a documentação exigida. O cronograma prevê a divulgação da segunda chamada em 5 de agosto. O resultado desta etapa será divulgado em 1º de setembro. Saiba mais em acessounico.mec.gov.br/ProUni. Reportagem Edinaldo Júnior.
2: E as inscrições para a formação continuada de escolas de tempo integral foram prorrogadas até o dia 24 de julho.
1: O curso é destinado a gestores escolares e coordenadores pedagógicos de instituições que ofertam essa modalidade de ensino.
2: Nos estados, no Distrito Federal e em municípios de maior porte, também podem se inscrever profissionais das redes de ensino que atuarão como multiplicadores na formação.
1: As orientações sobre a etapa das inscrições estão disponíveis na página de documentos do Ministério da Educação, no portal gov.br/mec.
2: O Ministério do Meio Ambiente e Mudança do Clima apresentou as projeções mais recentes para o fenômeno El Niño após a reunião técnica de monitoramento climático realizada esta semana.
1: O cenário prevê redução das chuvas em parte das regiões norte e centro-oeste e temperaturas acima da média em grande parte do país.
2: E também aumento do risco de incêndios florestais, especialmente na Amazônia, no Cerrado e na Caatinga.
1: Já para a região sul, a previsão é de chuvas acima da média.
2: Os efeitos do fenômeno climático devem se intensificar a partir de agosto, mas serão mais sentidos no fim deste ano, segundo o pesquisador Gilvan Sampaio, do Instituto Nacional de Pesquisas Espaciais, o INPE.
1: Eu conversei mais cedo com ele para saber mais sobre o que esperar do El Niño e como tem sido feito o monitoramento dele pelos órgãos técnicos do governo federal. Acompanhe. Doutor Gilvan Sampaio, um prazer para a gente ter o senhor com a gente aqui na Voz do Brasil. Vamos começar falando dessas perspectivas para o El Niño esse ano? A gente deve começar a sentir os efeitos mais graves a partir da semana que vem? Como é que tá as previsões de chuvas intensas aí, especialmente para o sul do Brasil?
9: Bom, nós temos aí os impactos do El Niño, eles são gradativos ao longo dos próximos meses. Os primeiros impactos nós começamos a observar ao longo das próximas semanas. E nesse segundo semestre de 2026, o primeiro principal impacto está relacionado às chuvas no sul do Brasil, principalmente Rio Grande do Sul e Santa Catarina. Então há a tendência de chuvas mais volumosas, alguns períodos com chuvas intensas, mesmo porque o auge do fenômeno El Niño se dá normalmente no mês de dezembro. Então, entre novembro e janeiro, né, nós teremos o auge do fenômeno, que é quando nós observamos os principais impactos. Isso em relação às chuvas. Em relação à temperatura, aí sim, todo o Brasil, nós devemos ter, a partir do final do inverno, depois da primavera e verão, períodos com temperaturas mais altas do que a média histórica e, ao longo, principalmente da primavera e verão, alguns períodos com ondas de calor.
1: Pois é, eu ia até perguntar isso para o senhor, até o fim do ano, como é que eram as perspectivas, né? O senhor falou das chuvas mais intensas que devem começar no sul do Brasil e a seca, doutor Gilvan, a gente deve esperar também alguma seca atípica, em que regiões, como é que deve acontecer?
9: Em relação às secas, aí é mais no norte do Brasil, norte e leste da Amazônia e norte da região nordeste, onde ocorrem os impactos do El Niño, em relação às secas, né? Ou chuvas abaixo da média. Só que esses impactos, diferente do que acontece no sul, que os impactos são a partir de agora, nós esperamos os impactos mais para o final do ano, começo do ano que vem. Né? Especialmente no norte e no leste da Amazônia, né? Nós devemos ter, a partir do final da primavera, déficits de chuvas. Não dá para qualificar ainda exatamente a severidade desse déficit de chuvas. Nós vamos tentar qualificar isso ao longo dos próximos meses. E no norte da região nordeste, que é a região semiárida, aí sim é somente em 2027, né? Porque o período chuvoso principal daquela região é de fevereiro a maio. Ela tem uma componente também associada ao Oceano Atlântico, então nós devemos aguardar mais para o final do ano para avaliar a possibilidade de secas no norte da região nordeste.
1: E aqui na região centro-oeste, alguma questão em especial?
9: O principal impacto do El Niño na região central do Brasil, que inclui a região centro-oeste, a região sudeste, o sul da região amazônica e o sul da região nordeste, é o aumento das temperaturas, né? Não tem um impacto no volume de chuvas o El Niño nessas regiões, nessa região central. Portanto, o que tem que se prestar atenção nesse momento? Nós estamos no período seco da região. Essa região central do Brasil, o período seco normalmente se estende até meados de outubro, que é quando começam as chuvas mais frequentes e regulares. Com temperaturas altas, período seco, então isso faz com que a vegetação possa ficar mais seca. E aí a atenção maior é justamente com as queimadas, né? Porque com a vegetação mais seca, temperaturas mais altas, o potencial para a ocorrência de queimadas aumenta. Então esse é um ponto de atenção para os próximos meses na região central do Brasil.
1: Agora, o Instituto Nacional de Pesquisas Espaciais, o INPE, onde o senhor, inclusive, é pesquisador, está atuando com diversos órgãos federais no monitoramento do clima, justamente para a preparação de todos esses eventos que o senhor mencionou agora. A partir daí foi lançada uma plataforma, né, doutor Gilvan? Queria que o senhor falasse para a gente como é que funciona esse trabalho, quais são os órgãos envolvidos.
9: Nós fizemos um trabalho, porque o que acontece? Quando ocorre um fenômeno como o El Niño, existem muitas fake news, né? Então nós juntamos os órgãos principais que monitoram o clima e meio ambiente no Brasil, que são o INPE, através do Centro de Previsão de Tempo e Estudos Climáticos, que é a instituição a qual pertenço, o Instituto Nacional de Meteorologia, a Defesa Civil Nacional, a Agência Nacional de Águas, o Serviço Geológico do Brasil e o CEMADEM. Então essas seis instituições, elas publicaram agora no mês de junho uma nota técnica né, chamado painel El Niño, onde nesse painel El Niño nós avaliamos justamente a situação atual e como é que nós, o que nós esperamos para os diversos setores, por exemplo, a agricultura, para a defesa civil, a questão de desastres, a questão de águas, ao longo dos próximos meses. Esse painel El Niño vai ser renovado a cada mês e essa é uma informação que vai auxiliar não somente a população, mas também os diversos setores e também os tomadores de decisão.
1: Principalmente aí as autoridades estaduais, municipais também, né, que vão poder se precaver de maneira mais específica, né?
9: Exatamente, porque existe, inclusive, algumas pessoas falando alguns termos até coloquiais do tipo, olha, vai ser um El Niño Godzilla. As previsões indicam que será um El Niño de forte intensidade, há muito forte intensidade, mas não há motivo para pânico. Nós temos que, obviamente, nos prepararmos para os impactos do El Niño. Os principais impactos do El Niño nós já sabemos. E aí acompanhar ao longo dos próximos semanas e meses como é que será a evolução desse fenômeno para fazer com que os impactos sejam os menores possíveis.
1: O senhor tocou num ponto interessante aí, porque, de fato, o senhor até mencionou antes, né, existem muitas fake news, existe também algumas equiparações que são um pouco equivocadas que as pessoas fazem. Eu ouvi recentemente que era um furacão, que o El Niño era um furacão. E são eventos climáticos diferentes, né? Eu gostaria que o senhor ajudasse também um pouco aqui a explicar essa diferença, inclusive, de preparação, se fosse eventualmente um furacão, é diferente do que a gente vai viver com o El Niño. Se é necessário as pessoas fazerem, por exemplo, provisionamentos, estoque de comida, porque pode ter inundações ou secas extremas que falte comida. A gente vive uma situação nesse sentido? Qual é a diferença?
9: Não. Bom, o El Niño é um fenômeno que nós já sabemos quais são os impactos. Os impactos vão ocorrendo dependendo da região. Por exemplo, no sul do Brasil, nós sabemos que há a tendência de chuvas volumosas e chuvas intensas, né? Então, por exemplo, dizer que vai acontecer novamente um episódio como aquele de 2024 no Rio Grande do Sul, não dá para dizer com tanta antecedência. Mas existe a possibilidade dele ocorrer? Existe a possibilidade. Quando é que nós conseguimos prever? Nós conseguimos prever isso com no máximo aí, 15 dias de antecedência. Né? Naquele episódio, por exemplo, de 2024, ele começou no comecinho de maio, final de abril, comecinho de maio. Os modelos meteorológicos, já na segunda quinzena de abril, indicavam um volume de chuvas muito expressivo para o Rio Grande do Sul. É óbvio que os modelos não conseguem dizer exatamente o volume que ocorreu, e foi um volume realmente muito extremo, né? Então não há essa questão da população fazer estoques de alimentos ou qualquer que seja o pânico associado. É claro que nós temos que nos preparar para os eventos extremos. Então, no caso de chuvas, tem que haver toda uma preparação, por exemplo, do poder público com limpeza de galerias, né? Eventualmente revisar sistemas de comportas, etc. No caso de secas, tem que haver toda uma preparação por conta da questão da água, né? Não é o momento de desperdiçar água, e aí eu estou falando do norte, do leste da Amazônia, do norte da região nordeste. Então tem que haver toda a preparação para poupar ao máximo a água. Haja visto que o El Niño traz esse déficit de chuvas nessas regiões. Então é esse tipo de preparação. Agora, tem que haver uma preparação não só do cidadão, mas também do poder público, das instituições e todo o trabalho que tem que ser feito em função dos impactos do El Niño. O furacão, quando ocorre, é um evento muito extremo que ocorre num horizonte de horas, há poucos dias, né? O que dá para comparar são as chuvas intensas que deverão ocorrer no Rio Grande do Sul e Santa Catarina, principalmente. Então, é tomar cuidado em relação a esses episódios extremos no Rio Grande do Sul ao longo dos próximos meses.
1: Muito bem, nós conversamos com o Gilvan Sampaio, pesquisador do Instituto Nacional de Pesquisas Espaciais, o INPE. Muito obrigada, pesquisador, pela sua entrevista aqui à Voz do Brasil.
9: Muito obrigado.
2: A Defesa Civil Nacional reconheceu hoje a situação de emergência em mais de 23 cidades atingidas por desastres.
1: Entre as cidades contempladas, há municípios que enfrentam a estiagem e a seca, enquanto outros foram atingidos por fortes chuvas.
2: As cidades ficam nos estados da Bahia, Ceará, Minas Gerais, Paraíba, Paraná, Pernambuco, Rio Grande do Norte, Rio Grande do Sul e Santa Catarina.
1: Cidades com o reconhecimento federal de situação de emergência ou estado de calamidade pública podem solicitar apoio financeiro por meio do Sistema Integrado de Informações sobre Desastres.
2: O período de seca em várias regiões do Brasil traz o surgimento de praias de água doce, que viram pontos de lazer e comércio.
1: Mas você sabia que para realizar eventos ou montar estruturas nesses locais é preciso autorização do governo federal?
2: Quem traz os detalhes sobre essas regras é Uriel Ricardo.
10: No Brasil, existem praias que se formam temporariamente durante alguns meses do ano. Você já ouviu falar sobre as praias fluviais ou praias de água doce? Elas surgem quando a estiagem reduz o nível dos rios e expõe bancos de areia e trechos das margens, que passam a receber visitantes, estruturas de lazer, eventos e atividades comerciais. Quando essas praias estão localizadas em rios federais, a instalação de estruturas, eventos, atividades econômicas e outros tipos de intervenções dependem de autorização do governo federal. Os rios federais são aqueles que atravessam mais de um estado e as áreas banhadas por eles são patrimônio da União. Por isso, é necessário ter permissão de uso para explorar esses espaços, conforme explica André Luiz Nunes, coordenador geral de gestão de territórios costeiros e marginais da Secretaria de Patrimônio da União, a SPU.
11: A permissão de uso serve para eventos de curta duração, de natureza recreativa, esportiva, cultural e religiosa. Então, para qualquer uso privativo dessas áreas, tem que ser autorizado pela União. E além de outras licenças lá, não dispensa licença ambiental, licença do município.
10: As orientações sobre a permissão de uso se aplicam a qualquer praia formada em rios federais, especialmente nos estados de Tocantins, Goiás, Pará, Amazonas, Mato Grosso do Sul, Maranhão, Amapá e Mato Grosso. No Tocantins, por exemplo, há a formação de praias sazonais em Porto Nacional, Luzimangues e várias outras cidades. A capital do estado, Palmas, também conta com praias como a Graciosa, a Praia do Prata e a Praia do Caju. A permissão de uso pode ser solicitada por municípios, pessoas físicas ou empresas. No caso de particulares, também é necessário ter as devidas licenças locais. Mas atenção, a autorização só vale para eventos de curta duração, como detalha André Luiz Nunes.
11: A permissão de uso para eventos de curta duração de até 90 dias, incluída a construção e a desocupação da área, ou tu pode, querendo lá, sendo necessário, prorrogar isso por mais 90 dias.
10: Quem pretende solicitar a permissão de uso pode procurar a Superintendência do Patrimônio da União no respectivo estado. Os formulários estão disponíveis na página da SPU no portal gov.br. Também é possível obter informações pelo telefone 0800 978 9005. O canal recebe ainda comunicações sobre restrições de acesso às praias, ocupação irregular, acúmulo de lixo e problemas ambientais ou sanitários. Para quem pretende aproveitar as praias fluviais, a orientação é colaborar com a preservação desses espaços, descartar o lixo nos locais adequados, respeitar a sinalização, evitar fogueiras e preservar a fauna e a vegetação local. Reportagem Uriel Ricardo.
1: Desde o início da semana, a ANP, Agência Nacional de Petróleo, Gás Natural e Biocombustíveis, realizou 268 ações com foco no combate a preços abusivos de combustíveis em 14 estados.
2: Foram aplicados 14 autos de infração por não cumprimento de envio de documentos para avaliação dos preços.
1: Isso porque, nessas ações, a agência também coleta informações a partir das notas fiscais fornecidas pelos postos de aquisição dos combustíveis.
2: Esses dados são analisados pela ANP e, em casos de caracterização de preços abusivos, podem ser geradas autuações, processos administrativos e multas.
1: O valor das multas varia de 50 mil a 500 milhões de reais, dependendo da gravidade do caso.
2: Lembrando que denúncias sobre irregularidades no mercado de combustíveis podem ser enviadas à ANP por meio do telefone 0800 970 0267.
1: Essas foram as notícias do Governo Federal.
2: Uma realização da Secretaria de Comunicação Social da Presidência da República.
1: Com produção da empresa Brasil de Comunicação.
2: Fique agora com as notícias do Poder Judiciário e do Congresso Nacional. Uma boa noite e um bom fim de semana.
1: A gente volta segunda-feira. Boa noite.
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14: Conselho Nacional de Justiça está com inscrições abertas para o Prêmio Pena Justa de Jornalismo e Comunicação.
15: Paciente ressarcido por erro em cirurgia odontológica não pode exigir também o custeio de nova operação.
14: Justiça determina que o Hospital Público em Belém, no Pará, retome atendimento à pessoa com autismo.
15: Boa noite, eu sou Marcela Luiza.
14: E eu sou Walter Lima.
15: Estão abertas até 17 de agosto as inscrições para a primeira edição do Prêmio Pena Justa CNJ de Jornalismo e Comunicação.
14: A iniciativa reconhece trabalhos que contribuam para ampliar o debate sobre o sistema penal brasileiro. Marcelo Della Libera.
16: O plano foi criado após o Supremo Tribunal Federal reconhecer, em 2023, que o sistema prisional brasileiro vive um estado de coisas inconstitucional. Para enfrentar esse cenário, a Corte determinou a elaboração de um plano nacional para reorganizar a execução penal, coordenado pelo CNJ. Quem explica é Luiz Lanfredi, coordenador do Departamento de Monitoramento e Fiscalização do Sistema Carcerário e do Sistema de Execução de Medidas Socioeducativas do CNJ.
17: Então, assinou ao Poder Judiciário, ao Poder Executivo, à Academia, as instâncias da sociedade civil que se reunissem e pudessem, então, chegar a um consenso sobre ações que pudessem ressignificar esse sistema prisional.
16: O prêmio contempla produções em texto, áudio, vídeo e fotografia. As inscrições são gratuitas e seguem abertas até as 23 horas e 59 minutos do dia 17 de agosto. O regulamento do plano está disponível no site fazendojustiça.org.br.
15: Paciente pode receber de volta valor pago e indenização por danos morais e estéticos no caso de erro em cirurgia odontológica.
14: Mas, segundo o STJ, se escolhe desfazer o contrato e obter a restituição, não pode exigir também que os profissionais paguem outra cirurgia feita por terceiro. Fátima Uchoa.
18: Em ação de reparação por danos materiais, morais e estéticos, um paciente afirmou ter ficado com assimetria facial após cirurgia odontológica. O Tribunal de Justiça do Rio de Janeiro reformou a sentença e condenou os profissionais a restituírem o valor gasto no procedimento, custear nova cirurgia reparadora e pagar indenização por danos morais e estéticos. A terceira turma do STJ afastou a obrigação de os dentistas pagarem a nova cirurgia, mas manteve os demais pontos. Segundo a relatora ministra Nancy André, acumular os pedidos de restituição do valor pago pela primeira cirurgia e o custeio de uma nova geraria enriquecimento sem causa, o que é proibido por lei.
15: TST garante direitos de radialista a uma diretora de imagem que trabalhava em uma instituição de ensino à distância em Londrina, no Paraná.
14: A decisão reforça a proteção dos direitos da categoria. Mila Amaral.
19: A decisão foi da terceira turma do TST. O colegiado entendeu que, mesmo sem ser uma emissora de rádio ou TV, a faculdade usava a transmissão ao vivo pela internet e via satélite. Por isso, a profissional deve ser enquadrada assim como radialista. Com o reconhecimento, ela terá direito à jornada de 6 horas diárias e ao pagamento de horas extras, além de adicional por acúmulo de função. O relator do caso, o ministro Alberto Balazeiro, reforçou na decisão que a lei protege quem exerce funções típicas de radialista, independente da atividade principal da empresa.
15: Justiça determina que o Hospital Público em Belém, no Pará, retome atendimento a pessoas com autismo.
14: O hospital tem 30 dias para regularizar o atendimento, sob pena de multa diária de R$10 mil. Sabrine Menezes.
20: De acordo com o Ministério Público Federal, o Hospital Bettina Ferro paralisou o atendimento de pacientes com autismo que não possuem também outras comorbidades ou doenças raras. Além disso, a unidade de saúde também está recusando novos pacientes com o transtorno do espectro autista enviados pela regulação municipal. Na decisão, a Justiça acolheu os argumentos do MPF de que a restrição viola os princípios da universalidade, integralidade e equidade do Sistema Único de Saúde e os direitos das pessoas com deficiência.
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15: Uma boa noite.
14: Bom fim de semana e até segunda-feira.
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21: Eu sou Paula Groba.
22: E eu sou Ricardo Nakaoka.
21: E estes são os destaques de hoje do Jornal do Senado, que começa agora.
22: Sugestão popular que destina fundo eleitoral a calamidades públicas vira projeto.
21: Regularização de lotes de igrejas pode ser simplificada.
22: Senado terá esforço concentrado em agosto e setembro.
21: Boa noite.
22: Boa noite.
21: Uma sugestão apresentada por um cidadão pode mudar o destino de parte dos recursos dos fundos eleitoral e partidário.
22: A Comissão de Direitos Humanos aprovou a proposta que autoriza o uso desse dinheiro em ações de enfrentamento a calamidades públicas. Os detalhes com Patrícia Oliveira.
23: Os partidos políticos poderão renunciar aos recursos totais ou parciais do fundo partidário ou do fundo especial de financiamento de campanha e direcionar esse dinheiro ao Tesouro para custear despesas em situações de calamidade, como enchentes, deslizamentos ou outras emergências reconhecidas pelo poder público. A sugestão é de um cidadão de Santa Catarina que recebeu mais de 20 mil apoios online e foi aprovada na Comissão de Direitos Humanos. A ideia surgiu em 2020, durante a pandemia de Covid-19, e defendia o uso desses recursos para reforçar os gastos com a saúde. Como a emergência sanitária já terminou, o relator senador Márcio Bittar, do PL do Acre, adaptou a proposta. O relatório, lido pelo senador astronauta Marcos Pontes, do PL de São Paulo, cria uma regra permanente para todas as situações de crise, evitando que seja necessário aprovar uma nova lei sempre que ocorrer uma calamidade.
24: E fortalecer a resposta ao poder público a emergências de natureza sanitária, econômica, social e ambiental.
23: Com a aprovação, a sugestão legislativa vira projeto de lei e segue para a análise das comissões e do plenário do Senado.
21: A Comissão de Segurança Pública aprovou uma iniciativa que aumenta as penas para crimes de furto, roubo de câmeras de vigilância e sistemas de monitoramento eletrônico.
22: A proposta, que seguiu para a Comissão de Constituição e Justiça, também pune a receptação e a interrupção de serviços de vídeo monitoramento remoto. Repórter Bruno Lourenço.
25: O relator, senador Wilder Moraes, do PL de Goiás, defendeu a necessidade de endurecer a resposta penal para esse crime em virtude das consequências sofridas pela população.
26: As câmeras de vigilância utilizada por empresas privadas geralmente possui infraestruturas conectadas à rede elétrica, sistema de armazenamento em nuvens e comunicação de dados em tempo real. Quando subtraídas, além da perda material, há comprometimento imediato na integridade dos dados coletados, da continuidade do serviço de segurança e da resposta à ocorrência por elas registrada.
25: De acordo com o projeto de lei aprovado na Comissão de Segurança Pública, o furto de câmeras ou itens de monitoramento eletrônico instalados em vias públicas ou áreas privadas com acesso ao público, passará a ser punido com reclusão de 2 a 8 anos e multa. O texto estabelece ainda que quem receptar esses aparelhos, sabendo de sua origem criminosa, terá a punição em dobro. A proposta também pune quem sabota ou interrompe os serviços de vídeo monitoramento remoto de forma intencional.
21: E a Comissão de Constituição e Justiça pode votar o projeto que trata da simplificação da regularização de lotes de igrejas.
22: Pelo texto, essas instituições poderão ter seus lotes regularizados por meio do REURB, o programa que regulariza assentamentos urbanos informais. Mais informações na reportagem de César Mendes.
27: Enviado à análise da CCJ, o projeto do deputado Dr. Jaziel, do PL do Ceará, permite que instituições religiosas, de assistência social e entidades sem fins lucrativos façam uso de procedimento simplificado para obter o título de propriedade de terrenos públicos ou privados. Instituído por lei em 2017, a ferramenta, chamada de REURB, é uma política pública voltada à regularização de áreas urbanas ocupadas informalmente, permitindo que alguns tipos de ocupantes tenham acesso ao título de propriedade, a serviços públicos essenciais e à segurança jurídica do proprietário. Relatora da proposta na Comissão de Assuntos Sociais, a senadora Damares Alves, do Republicanos do Distrito Federal, disse que muitas dessas entidades ocupam áreas consolidadas há anos, mas a falta de documentação dificulta os investimentos e a continuidade dos serviços prestados à população.
3: A regularização fundiária constitui um importante instrumento de promoção da segurança jurídica, da ordenação territorial e da função social da propriedade. Desde a edição da Lei 13.465 de 2017, o ordenamento jurídico passou a contar com mecanismos mais ágeis para enfrentar situações consolidadas de informalidade urbana, conciliando o direito à moradia, a segurança das relações jurídicas e o planejamento da cidade. Nesse contexto, revela-se oportuno o aperfeiçoamento contínuo dos instrumentos previstos na legislação.
27: O texto inova ao prever que a regularização seja feita para um único imóvel isolado, sem a necessidade de abranger os lotes vizinhos, além de permitir que técnicos industriais e agrícolas validem as informações técnicas do processo, de forma a agilizar o trabalho nos cartórios.
21: E o Senado Federal terá 2 semanas de esforço concentrado em agosto e setembro. O presidente do Senado, Davi Alcolumbre, anunciou a medida e informou que as atividades serão concentradas entre os dias 10 e 14 de agosto e 31 de agosto e 3 de setembro.
22: Alcolumbre enfatizou que é fundamental que o Senado Federal, a Câmara dos Deputados e o Congresso Nacional se organizem para conciliar as deliberações legislativas necessárias durante o processo eleitoral. Ele ressaltou ainda que a iniciativa foi acordada com o presidente da Câmara dos Deputados, Hugo Mota, e que a intenção é garantir a aprovação de propostas pelas duas casas legislativas na mesma semana.
4: Que o calendário é exatamente o mesmo que será adotado pela Câmara dos Deputados, permitindo que o Congresso Nacional funcione em plenitude e de modo eficiente e harmônico neste período eleitoral.
21: As férias de julho oferecem uma oportunidade para conhecer de perto o Congresso Nacional e, desta vez, de forma diferente.
22: O programa Visite o Congresso preparou uma programação especial entre os dias 18 de julho e 2 de agosto, com experiências imersivas, apresentações teatrais e atividades educativas para crianças e adultos. Os detalhes na reportagem de Yasmin Rodrigues.
5: Durante as férias de julho, o Congresso Nacional prepara uma programação especial para receber cidadãos de todo o país. Entre os dias 18 de julho e 2 de agosto, o programa Visite o Congresso funcionará todos os dias da semana, com visitas gratuitas e sem necessidade de agendamento. Em entrevista à Rádio Senado, Fábio Duarte, coordenador de visitação do Senado Federal, listou as novidades que o público vai encontrar nesse período.
6: O visitante terá a possibilidade de conhecer uma apresentação teatral em homenagem aos 200 anos da Câmara dos Deputados e do Senado Federal. Essa apresentação teatral acontece em espaços diferentes do roteiro e apresenta personagens históricos. Além disso, temos o Visita 360, que é uma experiência imersiva que usa óculos de realidade virtual. A gente tem a apresentação do filme Eunice, a primeira senadora. Teremos também programação infantil, com atividades lúdicas no espaço plenarinho que acontece no Salão Negro do Congresso Nacional.
5: A programação completa, com os horários e as atividades específicas, está disponível para consulta em senado.leg.br/visitação, sem cedilha e sem o tio.
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22: Com edição de Paula Groba e trabalhos técnicos de João Lira, o Jornal do Senado fica por aqui. Acompanhe agora as notícias do Tribunal de Contas da União e da Câmara dos Deputados. Boa noite.
21: Boa noite e um bom fim de semana.
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1: O Tribunal de Contas da União lançou um novo portal para ampliar a transparência sobre o uso da inteligência artificial no setor público. A plataforma mostra como o TCU utiliza essa tecnologia em auditorias, atividades internas e serviços prestados à sociedade. O site reúne informações sobre as ferramentas de inteligência artificial em uso, os resultados alcançados e as regras adotadas para

0: Mota anuncia acordo com o governo sobre dívidas dos produtores rurais.
1: Parlamentares autorizam o uso de elementos tradicionais em fotos oficiais.
0: Plenário suspende prescrição de pena para condenado que estiver foragido.
1: Boa noite. A Câmara aprovou a suspensão da prescrição da pena para condenados que estiverem foragidos.
0: Atualmente, se o condenado não voltar para a cadeia, existe o risco de o prazo de punição acabar sem que ele termine de cumprir a pena. A reportagem é de Daniele Lessa.
2: O plenário da Câmara aprovou o projeto que suspende a contagem do tempo de prescrição da pena de um crime no período em que o condenado estiver foragido ou quando tiver a liberdade condicional revogada. Prescrição é quando o Estado perde o poder de punir o condenado e o prazo para isso varia de acordo com o crime cometido. Hoje, quando o condenado foge, o prazo para a prescrição continua a ser contado normalmente e só zera quando ele é recapturado. Se o condenado não voltar para a cadeia, existe o risco de o prazo de punição acabar. O projeto, apresentado pelo deputado Kim Kataguiri, do Missão de São Paulo, altera o Código Penal para deixar claro que o prazo para a prescrição deixa de ser contado enquanto o condenado estiver foragido. Para justificar a proposta, ele argumentou que hoje a lei premia quem afronta a justiça e penaliza o detento que cumpre integralmente sua pena.
3: O que a gente está fazendo agora é uma coisa muito simples. Você foi condenado, você fugiu, você perdeu o direito à prescrição. O crime não vai prescrever enquanto você estiver foragido, que é o óbvio, senão você está premiando, você está estimulando o sujeito a fugir, porque se ele for competente na sua fuga, não for pego num determinado período de tempo, que vai depender do crime que ele cometeu, ele pode voltar como se nada tivesse acontecido.
2: O projeto recebeu parecer favorável do relator, deputado Alberto Fraga, do PL do Distrito Federal. Ele argumentou que a proposta corrige uma distorção ao impedir que a fuga seja usada como caminho para escapar do cumprimento da pena. A deputada Adriana Ventura, do Novo de São Paulo, disse que o texto aprovado torna o cumprimento da pena mais eficaz.
4: Que a partir do momento que esse projeto impede que a fuga de condenados gere benefício indireto, né, decorrente de decurso de tempo, ele reforça a efetividade da execução penal.
2: A mesma regra valerá no caso de revogação da liberdade condicional, que acontece quando a pessoa condenada recebe autorização para cumprir o restante da pena em liberdade. Se o benefício for revogado, a prescrição também ficará suspensa até a captura ou a reapresentação do condenado. O projeto que suspende a contagem do tempo de prescrição de um crime no período em que o condenado estiver foragido ou perder a liberdade condicional agora será analisado no Senado. Da Rádio Câmara de Brasília, com informações de Antônio Vital, Daniele Lessa.
5: Segurança Pública.
1: Chico Alencar, do PSOL do Rio de Janeiro, parabeniza a Polícia Federal pelo indiciamento de 48 suspeitos de envolvimento em fraudes contra aposentados no INSS. Na opinião do deputado, as investigações revelaram uma atuação isenta e profunda da instituição.
0: Chico Alencar repudia o uso de falsas entidades rurais para aplicar golpes e desviar recursos públicos destinados à Previdência. O parlamentar também celebra a devolução de mais de 3 bilhões de reais aos aposentados lesados.
1: Kim Kataguiri, do Missão de São Paulo, critica projeto que criminaliza a misoginia. O deputado acredita que a proposta confunde o enfrentamento à violência contra mulheres com gírias e piadas usadas por jovens nas redes sociais.
0: Kim Kataguiri defende que o debate sobre proteção às mulheres priorize punições mais duras para crimes hediondos e feminicídio. Ele também critica o fato de partidos de esquerda serem contrários à redução da maioridade penal e ao endurecimento das regras de execução penal.
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0: Justiça.
1: Adriana Ventura, do Novo, de São Paulo, critica os salários do judiciário que ultrapassam o teto constitucional e cobra o fim dos chamados penduricalhos. Ela cita que mais de 600 juízes furaram o limite em maio, com pagamentos que chegaram a R$500 mil em um único mês.
2: Para Adriana Ventura, as gratificações tornam o judiciário brasileiro o mais caro do mundo e ofendem a realidade dos que vivem com um salário mínimo. A parlamentar contesta a defesa desses benefícios e cobra respeito ao dinheiro pago pelos contribuintes.
0: Presidência.
1: O presidente Hugo Mota anunciou acordo com o governo sobre as dívidas dos produtores rurais. O repórter Luiz Gustavo Xavier acompanhou as entrevistas após o encontro.
3: O presidente da Câmara, Hugo Mota, anunciou que foi fechado um acordo entre o governo, representantes do setor e a Frente Parlamentar Agropecuária sobre a renegociação de dívidas de produtores rurais. Um dos pontos do acordo é que o projeto que tratava do tema não será votado e que o governo vai encaminhar uma medida provisória abrangendo os termos do acordo. De acordo com o Ministério da Fazenda, serão aproximadamente R$100 bilhões em dívidas renegociadas. Participaram da reunião os ministros da Fazenda, Dario Durigan, das Relações Institucionais, José Guimarães, o líder do governo, deputado Paulo Pimenta, do PT do Rio Grande do Sul, o deputado Arnaldo Jardim, do Cidadania de São Paulo, e a senadora Tereza Cristina, do PP do Mato Grosso do Sul, integrantes da Frente Parlamentar Agropecuária. O presidente Hugo Mota explicou as medidas.
4: No intuito de podermos anunciar o acordo feito em relação ao projeto do endividamento dos produtores rurais do nosso país. Quero registrar que essa matéria foi colocada em votação na Câmara dos Deputados há um ano atrás, um dia antes do recesso parlamentar, e durante todo esse ano, no Senado Federal principalmente, foi travada a negociação que se buscava com o governo alterar os pontos que foram aprovados na Câmara no intuito de poder ser mais abrangente no que diz respeito a essa renegociação.
3: O líder do governo, deputado Paulo Pimenta, ressaltou ainda que a MP vai suspender o pagamento dessas dívidas por 30 dias. Já o ministro das Relações Institucionais, José Guimarães, afirmou que o acordo é resultado de uma regra que tem se mostrado eficaz na Câmara, que são o diálogo e a negociação. Segundo ele, os temas mais polêmicos têm sido conduzidos por meio da construção de consensos amplos. O deputado também destacou o papel do presidente da Câmara na articulação do entendimento e ressaltou que o resultado foi fruto de uma construção coletiva. Da Rádio Câmara de Brasília, Luiz Gustavo Xavier.
0: Trabalho.
2: Pastor Henrique Vieira, do PSOL do Rio de Janeiro, cobra aprovação pelo Senado da proposta de emenda à Constituição que acaba com a escala de trabalho 6x1. Ele reforça que a Câmara já cumpriu seu papel e o Executivo espera os senadores para sancionar a matéria.
1: Pastor Henrique Vieira argumenta que o atraso imposto pelo Senado vai na contramão dos anseios dos trabalhadores, já que a proposta tem o apoio de 70% da população. O deputado pede prioridade na votação do texto para garantir mais dignidade ao povo.
0: Desenvolvimento Regional.
2: Porto Piauí, no município de Luiz Correia, iniciou oficialmente suas operações de exportação com envio de minério de ferro de Piripiri diretamente para a China. Flávio Nogueira, do PT, celebra um marco, ressaltando que a nova rota vai impulsionar a economia do Nordeste.
1: De acordo com Flávio Nogueira, serão 200 quilômetros a menos que o trajeto rodoviário utilizado antes para escoar a produção até o Ceará. A operação da empresa Lion Mining inaugura a nova era com a expectativa de exportar grãos para o mercado mundial em breve.
0: Economia.
2: O plenário da Câmara aprovou 6 medidas provisórias com recursos para emergências causadas por desastres climáticos e para evitar aumento no preço do gás de cozinha. O repórter Antônio Vital acompanhou as votações.
5: Na véspera do início do recesso parlamentar do meio do ano, o plenário da Câmara aprovou 6 medidas provisórias que autorizam o uso de recursos públicos não previstos no orçamento desse ano para ações emergenciais, como o combate a efeitos de desastres climáticos e para evitar aumento do preço do gás de cozinha. Uma das medidas provisórias aprovadas prevê subvenção econômica de R$330 milhões para empresas importadoras de gás liquefeito de petróleo, o gás de cozinha. Subvenção é quando o governo repassa dinheiro para as empresas, ou para estimular a atividade econômica, ou para enfrentar os efeitos de crises climáticas ou conflitos internacionais. Nesse caso, a subvenção foi necessária para evitar que o aumento do preço internacional do petróleo seja repassado aos consumidores. Outra medida provisória abre crédito extraordinário de 20 milhões de reais para recuperar os estragos causados pelo tornado que atingiu municípios do Paraná em novembro do ano passado. A medida foi aprovada de maneira simbólica, com apoio inclusive da oposição, como a deputada Adriana Ventura, do Novo de São Paulo.
6: Que esse crédito tem por objetivo atender a situação de destruição nos municípios de Guarapuava, Quedas do Iguaçu e Rio Bonito do Iguaçu, no Paraná, por conta das famílias assentadas que foram atingidas. E realmente a gente acha que é um crédito necessário, a gente tem que atender e dar suporte a essas famílias.
5: Também foi aprovada a medida provisória que autoriza o uso de 285 milhões de reais para financiar ações de recuperação em municípios atingidos por desastres climáticos no Brasil. O dinheiro é destinado à Defesa Civil. Segundo o Sistema Integrado de Informações sobre Desastres, os meses de janeiro e fevereiro foram marcados por eventos climáticos severos que afetaram diretamente cerca de 2 milhões de pessoas, deixando mais de 70 mil desalojados ou desabrigados em 733 municípios de todas as regiões. Outra medida provisória aprovada libera 75,3 milhões de reais em auxílio financeiro para 10 mil famílias da região da Zona da Mata, no sudeste de Minas Gerais, atingida por enchentes no início do ano. Também foi aprovada a medida provisória que abre crédito extraordinário de 49 milhões para o Programa Segurança Alimentar e Nutricional e Combate à Fome. O objetivo é ampliar o atendimento às populações atingidas por desastres climáticos registrados em maio, especialmente nos estados de Pernambuco e da Paraíba. O líder do PT na Câmara, deputado Pedro Czai, do PT de Santa Catarina, defendeu a necessidade de recursos extraordinários previstos nas medidas provisórias.
7: Falar da importância de todas essas medidas provisórias que hoje estão se definindo aqui no Parlamento. Desde o tema dos desastres naturais, o tema dos tornados no Rio Grande do Sul, o tema das secas, o presidente vai enfrentando os problemas, não só diante da guerra, que vivenciamos o risco de aumento dos combustíveis, o governo subsidia os combustíveis para não produzir inflação no país.
5: Foi aprovada ainda a medida provisória que libera 337 milhões de reais para combate a incêndios. Os recursos são destinados ao IBAMA e ao Instituto Chico Mendes de Conservação da Biodiversidade, o ICMBio, e atendem decisões do Supremo Tribunal Federal em ações que cobram providências do governo contra o aumento de incêndios florestais na época da seca. Todas as medidas provisórias foram enviadas para análise do Senado. Da Rádio Câmara, de Brasília, Antônio Vital.
0: Política.
1: Rodrigo Hollenberg, do PSB do Distrito Federal, faz um balanço do seu mandato parlamentar. Ele destaca a autoria de 23 projetos, como o que aumenta o limite de faturamento anual dos microempreendedores individuais.
2: O parlamentar ressalta o envio de emendas para hospitais, universidade pública e instituições de pesquisa locais. Rodrigo Hollenberg defendeu também proposta de sua autoria que proíbe o funcionamento de plataformas de apostas em território nacional.
1: Raimundo, do PT do Rio de Janeiro, cobra esclarecimentos sobre o crescimento patrimonial do senador Flávio Bolsonaro, que, segundo notícias recentes, ultrapassaria os 600 milhões de reais. O deputado questiona a origem dessa quantia e exige uma apuração rigorosa dos fatos.
2: Na visão de Raimundo, é preciso investigar se o montante está relacionado a articulações com grupos criminosos e esquemas de corrupção. Para ele, o esclarecimento sobre a origem dos recursos é fundamental para a moralidade pública.
0: Direitos humanos.
1: Leonardo Gadelha, do Podemos da Paraíba, alerta que o Brasil precisa se preparar para a transição demográfica, com o envelhecimento da população. Ele observa que as cidades e a legislação nacional precisam de adaptações estruturais para acolher de forma digna o público idoso.
2: De acordo com Leonardo Gadelha, é importante manter as pessoas idosas ativas e integradas ao mercado de trabalho. Para o parlamentar, aproveitar a plena capacidade física e cognitiva desse público traz benefícios sociais e econômicos ao país.
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0: Votação.
1: A Câmara aprova o uso de elementos tradicionais em fotos de documentos oficiais. A repórter Daniele Lessa acompanhou a votação.
11: O plenário da Câmara aprovou o projeto que garante a povos indígenas e demais povos tradicionais o direito de usar elementos culturais, étnicos ou religiosos em fotografias de documentos oficiais. Entre os exemplos previstos estão o cocar indígena, o turbante dos povos de matriz africana e outros elementos étnicos, culturais e religiosos. O projeto, que foi apresentado pela deputada Célia Chacriabá, do PSOL de Minas Gerais, diz que a autorização valerá para documentos oficiais de identificação, como carteira de identidade, carteira de habilitação, passaporte e carteira de trabalho. Na prática, a proposta busca evitar que pessoas sejam obrigadas a retirar símbolos de sua cultura ou religião para tirar fotos para documentos. A única exigência é que o elemento usado não impeça o reconhecimento da fisionomia da pessoa. A relatora no plenário, deputada Sônia Guajajara, do PSOL de São Paulo, lembrou uma situação em que uma mulher negra escutou que só poderia tirar foto para a carteira de habilitação usando o seu turbante se apresentasse uma carta da sua mãe de santo ou um documento comprovando que tinha câncer. A deputada disse que é preciso impedir que episódios como esse se repitam e que usar esses elementos em fotos oficiais é ter o direito e a liberdade de viver de acordo com crenças pessoais.
12: São expressões visuais de culturas e tradições, como o cocá indígena, que representa a relação com a natureza e com os animais, o vínculo espiritual com a terra e os antepassados. Assegurar aos povos indígenas, aos afro-brasileiros e demais povos tradicionais o uso em documentos oficiais de símbolos de sua comunidade é assegurar a dignidade humana.
11: Segundo a relatora Sônia Guajajara, a proposta deixa expresso em lei um direito que já deveria ser garantido pela Constituição, que protege a liberdade religiosa, e por convenções internacionais assumidas pelo Brasil. Ao defender o projeto, o deputado Wildo Rocha, do MDB do Maranhão, disse que esses elementos, como o cocar e o turbante, valorizam a cultura do país.
13: Isso promove a cultura brasileira, isso é respeito à cultura indígena, é respeito aos povos originários.
11: Alguns deputados no plenário disseram que seria incoerente exigir que as pessoas tirem óculos e enfeites para fotos de documentos e, ao mesmo tempo, permitir o uso de elementos tradicionais. O deputado Alberto Fraga, do PL do Distrito Federal, defendeu que a proposta também poderia incluir a autorização de uso desses objetos pessoais nas fotografias. O projeto que autoriza o uso de elementos tradicionais em fotos de documentos oficiais agora será analisado no Senado. Da Rádio Câmara de Brasília, Daniele Lessa.
0: Cultura.
2: A Câmara aprovou o projeto que reconhece o hip-hop como manifestação da cultura nacional. Inácio Arruda, do PCdoB do Ceará, destaca que o movimento representa a cultura popular das periferias e a voz de trabalhadores e jovens que buscam melhores condições de vida.
1: Inácio Arruda compara a força poética do hip-hop ao repente e aos cantadores de viola do Brasil profundo. Ele acredita que o movimento se consolida como um pilar do desenvolvimento social e de geração de riqueza econômica nas comunidades brasileiras.
2: Termina agora o Jornal Câmara dos Deputados, produzido pela Rádio Câmara, com trabalhos técnicos de Wellington Teles e apresentação de Val Monteiro e Márcio Aquilissardi. Uma boa noite para você.
1: A Voz do Brasil volta na segunda-feira. Boa noite e bom fim de semana.
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0: dois minutinhos, meus amores, meus taiobeiros de plantão. Que é isso, hein? Que sabadozinho gostosinho, uma chuvadinha gostosinha logo cedo. Que você tá aprontando? Fala comigo. Hein? Eu já, né, já tô por aqui, já tô rasgando aquela taiobinha gostosinha com você, porque rasgar taioba é ser feliz, não é isso, gente? Agradecendo a esse bom Deus por essa chuva encantadora, por esse tempinho ameno, né, mais gostosinho. Que Deus possa nos proteger. Obrigada, Senhor, por nos abraçar, nos proteger com tanta intensidade a nossa vida, né? Quando a gente sair de casa, peça proteção ao Papai do Céu. Senhor, me proteja, me livre de todo mal. Esteja como um guarda, né? Como um segurança na minha vida, para que eu possa sair de casa e retornar com todo amor e carinho. Cuida da minha casa, tira todo mal da minha casa. Ore, gente, por cada cômodo da sua casa, né? Entre em cada cômodo, faça uma oração, pede a Deus para livrar todo mal da sua vida. É isso, Papai do Céu, ele cuida da gente. Quando a gente coloca Deus no começo, como eu sempre digo, ele cuida até o final. Muito obrigada, Senhor, por cuidar tão bem da minha família, da minha mãezinha querida, dos meus animais. E eu tô aqui, juntinho com você, a partir de agora, nesse sábado todo especial.
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calorzinho aqui na nossa litoral noroeste, minha querida Marina. Já deu aquele bom dia todo especial, né, Marina? Bom dia! Já vai faxinar, né, Marina? Um abraço, meu amor. Maria da Penha Sabará, minha querida Sabará, Sabará. Bom dia abençoado pra você também, sua linda. Marcos Gargamel já chegou chegando. Hoje é dia do trovador. Quem faz aquelas trovas, tá bom. Hoje é dia internacional de Nelson Mandela também, ó. Guedes, obrigada sempre pelo carinho. Ai, Guedes é motorista de aplicativo, essa potência pura. Até daqui a pouquinho, né, Guedes? Ai, um ótimo final de semana a todos vocês, tá bom, gente? Cidinha também que já chegou por aqui. Bom dia, bom dia. Aqui é Devair da Silva, aquele abraço pra você. Jefferson Valadão também já chegou por aqui, aquele abraço. Marcinho Rogério, Márcio Greik, todo mundo já curtindo a nossa litoral. E você que é ouvinte aqui de Thelminha Rocha, daqui a pouquinho, às 9 horas da matina, nós temos você no comando na programação da nossa litoral. Então já pede agora, já são 7h20 da manhã, não deixa pra pedir em cima da hora. Que aí depois eu não tenho como encaixar, tá bom? Já manda o seu áudio, um áudio rapidinho. Fala o seu nome, pede sua música que esteja na programação da nossa litoral, tá bom? E aí no final você diz na litoral, eu tô legal. Fernandinha Guimarães, sua linda, bom dia pra você também, meu amor.

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0: tô legal. Tiaguinho, Israel e Rodolfo, Matheus e Cauã, tá na mente aí, ó, 7 horas 33 minutinhos. Galerinha que já acordou daquele jeito, meu querido Romério. Romério, você já acordou fazendo torresmo? Que é isso, gente? Que abuso! Ai, tô sentindo o cheirinho daqui, Romério. Ai, já tô chegando aí, hein, seu danado. Bom dia!
1: Ei, Thelminha, sua linda. Bom dia!
0: Bom dia, meu amor.
1: Ligadinha litoral, fazendo um torresmo.
0: Que isso?
1: Vamos fritar agora.
0: Que isso?
1: Hora que tiver pronto, a gente manda foto pra vocês se deliciar com a foto, né? Manda um alô aqui pra mamãe, Helena, meu pai Eds. Vizinha maravilhosa, Maria Cirilo, Maria Vialer, minha avó da Conceição, todos que estão ligados na litoral.
0: Tá bom,
1: na litoral,
0: meu amor.
1: Eu tô legal.
0: Ai, Romero, dá um abraço em toda a família, no papai, na mamãe. Faz esse torresminho com todo amor. Depois manda uma fotinha do torresminho já feitinho. Ai, que malvadeza, meu Deus do céu. Romério, seu lindo, beijo, bom final de semana, tá, meu amor? Fala, Fernandinha. Fernandinha já tá toda na camisa do Messi lá, vai torcer pra Argentina, né, Fernanda? Bom dia, meu bem.
2: Bom dia, Thelminha, sou eu, Fernanda Alves. Estou aqui a trabalhar e já estou com a minha camisa. De quem? Argentina. Você tá doido? Amanhã vai dar Argentina. Na litoral, tô legal, beijinhos que do shows.
0: Bom, né, Fefe? Gente, pode dar Argentina, pode dar Espanha. Eu queria que é Espanha, né? Mas pode dar Argentina, pode dar Espanha. Não deu Brasil, tô qualquer um dos dois, pra mim tá bom. Ai, minha, pela Argentina, pelo Messi, que eu gosto muito do jogo do Messi, né? E gosto daquele menino também, da Espanha, aquele moreno. Então, eu gosto muito daquele menino, né? Que é engraçado que ele e o Messi, vocês viram a história? Quando o Messi era mais novinho, esse menino é Kamal, alguma coisa assim, né? O jogador da Espanha lá. Ele fez uma sessão de fotos com o Messi. Ele era um bebê, gente. Ele era um bebezinho. E o Messi fez a foto com ele ali. Olha só que é o mundo, né? Aí passou anos, esse menino agora vai jogar contra o Messi. Que loucura isso, meu Deus do céu. Mas que vença qualquer um dos dois, pra mim tá bom. Ai, meu Deus. Deixa eu mandar uma alusão pro Juliano. Oi, Juliano, bom dia.
3: Sábado. Aqui é o Juliano Mendonça, do bairro Santo Antônio. Queria mandar um abraço pra turma do agro, a turma do café. Marcos Calango, São Francisco, Sandy, Ronaldo e Giovana. Gostaria de mandar um abraço pra todo mundo da região ali de Potromó, Marilândia.
0: Tá
3: na
0: bom.
3: Litoral, eu tô mais que legal.
0: Obrigada, Juliano. Galerinha de Potromó e Marilândia, aquele abraço. Eu vou ali pro intervalinho, 7h36. Já já tô de volta, hein?
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0: 20.
1: Nossa!
0: Tá perto já.
1: Nossa!
0: Nem deu pra descansar direito, de tão rápido que passou.
1: Que isso, gente? Nem deu pra descansar, né, Maria?
0: Eu corri muito de bicicleta.
1: Ai, gente! Ela tá lá aproveitando a vida, curtindo, brincando de bicicleta, sendo feliz. Minha querida Maria maravilhosa, gente. A gente sente, né, quando uma criança... Eu tava falando com a mãe dela, que é a Dani. A Maria, ela é abençoada por Deus. E eu tenho certeza, quando a gente sente essa energia positiva de uma criança, ela vai crescer e tá crescendo junto com uma família abençoada, sendo guiada, né, pelos passos do pai, da família. E a gente sente quando uma criança vai crescer, vai ser uma grande mulher ou um grande homem, e vai fazer muito bem as pessoas. Essa Maria é incrível, gente. Um beijo pra você, Maria. Obrigada, Dani, pelo carinho de sempre. Dá um abração aí na família, desse filhinho maravilhoso que você tem também. Thelminha, minha quase xará, bom dia, Thelminha, com muita alegria. Thelminha, como é que tá a sua patinha? Melhorou? Menina, já tô começando a caminhar sem as muletas. Tô tão feliz, meu Deus, sucesso, Jesus. Na segunda-feira eu já tiro, tá? Os pontos, viu, gente? Os pontos já, né? A gente fala quando começa a coçar, é porque já tá bem saradinho, né? Então, menina, tá coçando, que é uma beleza. Mas segunda-feira o doutor Bruno, ele vai retirar os pontos, né? E eu tô bem, gente, graças a Deus. Eu acredito que eu nem vou precisar de fisioterapia, porque o osso já tá bem consolidado. Só preciso ter esse cuidadinho aí, porque tem os buraquinhos do parafuso ainda que estão abertos, né? Então eu não posso forçar, eu não posso correr por enquanto. Mas daqui a pouquinho esses buraquinhos vão estar todos fechadinhos e a titia Thelma vai estar cabritando por aí, subindo e descendo o morro. Ai, meu Deus, que delícia! Ai, Thelminha, sua linda, desejo tudo de bom, muita saúde pra você também. Obrigada, gente, pelo carinho de cada um de vocês aí, pela minha recuperação. Tô muito feliz. Minha mãezinha tá cuidando de mim com muito carinho, gente do céu. Ontem ela até falou comigo, falou, oh, vou fazer uma canjiquinha pra gente, tá? É assim, né? Eu sento lá na mesa, ela senta comigo, a gente almoça, a gente janta juntos. Às vezes ela come antes, depois ela come comigo de novo. E a gente fica papeando, conversando. Minha mãe é uma mulher incrível. Meu Deus, gente. Quem dera se todo mundo conhecesse minha mãe, tá? E quem conhece já sabe que Dona Maria é danada. E ontem ela fez uma canjiquinha. Eu não entendo, gente. Eu tento fazer, mas não fica certo. Não fica mesmo, fica gostoso, né? Mas não fica a mesma coisa, né? Porque a tal da mãe, a mão da mãe pra fazer comida, eu não sei a sua mãezinha, mas a minha mãe, qualquer comida, seja mais simples ou a mais rebuscadinha, gente, fica algo fantástico. E não precisa colocar muito condimento, não. Só aquela pitada de sal ali já faz a comida ser a comida mais incrível do mundo. Tô puxando o saco da minha mãe, não, tá, gente? Mas eu tô falando realmente do sabor, do amor. Porque quando a mãe toca, né, em algo que ela faz pro filho, eu até me emociono com isso. Fica divino, né? Eu acho que... Eu sempre digo que mãe deveria ser pra sempre, gente. Nossa Senhora. E é pra sempre, né? Mas tô falando fisicamente, que é algo fora do comum. Meu Deus, mãe é algo mágico, gente. Mãe é algo mágico. Então faça pela sua mãe. Faça pelo seu pai também, né? Aí você que tem a sua mamãe, cuida muito bem dela. Dá aquele agarro nela. Diga te amo mesmo. Seja enjoado. Fica ali. Pergunta se ela tá bem. Fala que eu te amo. Eu te amo em todos os momentos. Compra um presentinho. Dá uma florzinha pra ela. Dá um carinho. Conversa. Eles querem conversar com você, eles querem contar para vocês o que aconteceu na vida passada, que muitas vezes você não estava na vida passada dos seus pais, né? Então, assim, ele quer contar. Então, tenha essa paciência, sabe, com os mais velhos. Sentem com eles, conversem, perguntem, nem que eles tenham repetido várias vezes, gente, porque depois que vai para junto de Papai do Céu, a gente sente uma falta danada, né? Então, converse mesmo, diga que ama, abraça, agarra, pega na mão, sente cheiro, vai dormir junto, agarrado, faça tudo enquanto eles estão aí, ó, do seu ladinho, tá bom? Obedeça, porque o seu pai ou sua mãe, você pode ter 50, 60 anos, o que eles falam com você é verdade pura, tá? É algo que vem de Deus, então quando vem de Deus, passa pelo pai, pela mãe, é algo fora do normal, então obedeça independente da sua idade, tá bom, jovens? Obedeça os seus

0: pais, jovens. É, gente. Oh, meu Deus. Verdade, né, Marina? É, a Marina sabe muito bem disso. Um beijo especial pra você, meu amor. Gente, eu vou ali pro intervalinho, 7h57. Daqui a pouquinho eu tô de volta, hein?
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0: vacinar.
1: Na Litoral, 8 horas, 10 minutinhos.
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0: 8 horas 29 minutinhos. Que isso, hein, Zira? Bom dia, Thelminha. Ótimo sábado. Já mete uma xícara com café ali, um bolinho, um pãozinho. Nossa Senhora, tô chegando aí, nova VDS, hein, Zira? Sua linda, beijo especial pra você. Jana de Bossoni, bom dia, Thelminha. Só agradecer por mais um dia, né? Na graça de Deus sempre, Jonadi. Obrigada pelo carinho. Deixa eu ver aqui. Adão Alexandre. Adão, você conhece a mãe, Adão?
1: Oi, Thelminha. Sou eu de novo. Você falando da sua mãe aí, né? Eu tive um imensurável prazer de ter conhecido ela no casamento da sua prima com o Beto, o Mário Beto, meu irmão.
0: Que lindo.
1: E ela é uma pessoa realmente extraordinária. Deu bom. Eu pensei pouco com ela, mas acho que ela gostou de mim, começou de boa. Eu não sabia nem que era sua mãe, o Beto que falou. A mãe da, é a mãe da Thelminha.
0: Ai, que lindo.
1: Aí você não foi, você tava trabalhando em Vitória na época.
0: Aham,
1: Mas é isso aí, jovens. Abraça os seus pais, não só a mãe, mas o pai. Dá valor enquanto tá vivo.
0: É verdade.
1: Porque depois que parte, você sente uma falta.
0: E como,
1: e
0: né?
1: Dói lá no fundo do coração.
0: É verdade, Adão, é verdade. Receba meu abraço, tá bom, meu querido? Obrigada pelo carinho aí com a minha mãezinha maravilhosa. É, gente, vocês são demais. Marcinha Brite, bom dia, meu amor. Dá um abração na sua mãe, Zona Maria, aí também, tá? Tá lá no bairro Resistência, em Vitória, tá curtindo a nossa litoral. Eric Samuel já chegou por aqui. Tereza Valandro, bom dia, Tereza. Ótimo dia, final de semana maravilhoso. Tá frio, né, Thelminha? Ai, Tereza, eu amo, não sei você, mulher. Mas eu tô amando esse friozinho gostosinho. Nossa Senhora da Penha. Quem é que tá aqui? Deixa eu pegar aqui. Cadê? Ah, o Romério já mandou a fotinha do como é que fala, gente? Esqueci o nome aqui. O torresmo prensado que ele fez. Oh, meu Deus, ele mandou aqui, ó, jogou uma cebolinha ali por cima. Ai, aquele torresminho prensado, que é uma delícia. Meu Deus do céu. Obrigada, tá, Romério, pela foto, seu danadinho. Andréia do Nascimento, bom dia, garotinha. Um abraço. Maria Cirilo, bom dia, Thelminha. Eu tô sentindo o cheirinho do torresmo daqui do meu vizinho Romério, hein? Nossa, já tá chegando aí, né, Maria Cirilo? Você, danadinha, você tá aí pertinho. Você tem como comer um pedacinho por mim, então, danada? Um abraço, meu amor. Ai, meu Deus.
2: E aí, Thelminha, minha amiga, como que você tá? Bom dia.
3: Eu estou bem.
2: Deus te abençoe aí, hein? Manda um aí pra nossos pedreiros aqui no São Domingo, do lado do castelo aqui, ó. Sabadão de pega bruto.
3: Eita,
2: vou te mandar um vídeo pra você ver como é que não está hoje. Se eu olhar, não sou sabadão.
3: Tá bom.
2: Deus te abençoe, ficar com Deus.
3: Você também.
2: Na litoral, tô legal.
3: Aí, ó, Luiz Colombiano.
2: Eita, minha, sabadão tem que ser de ser jeito, né? Procurar se nota, né?
3: Eita, menino lindo!
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0: Peritente, já eu coloco os áudios de vocês ao vivo, tá? Eric, Samuel também, Beta lá em Sapucaí, Marilândia, junto com a esposa Elda. Aquele abraço, obrigada pelo carinho. Rosângela Bernadoni já chegando, né, Rô, sua dedada cheia. Águia Santos, meu querido Ratinho, um abraço especial pra você. Galeria da Barbearia. Eita, dá um abraço especial lá em Baixuandu, né, curtindo aqui a nossa litoral. Shirliene Della Prani, do bairro Honório Fraga, já eu falo sobre a festinha aí, tá bom, Shirliene? Fabinho Freitas, Maria Aparecida do Fioravante, Mari... Thelminha! Ô, Thelminha! Ai, gente! Que isso, hein, Maria Aparecida? Nossa, ai, como a gente é acostumado, meu Deus. A gente é acostumado demais. Né, Flamengo? Né, Flamengo?
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0: É, gente, 4-2 em cima do Olímpia ontem. Nossa! Ai, gente. Coisa mais linda, gente. E aí?
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0: eu quero chá! Bom dia, bom dia! Ai, 8 horas e 58 minutinhos, minha querida Renilda Rangel já chegou por aqui, né, Renilda, sua linda? Fabinho, Fabinho!
1: Valeu, valeu, valeu! Até a minha hoje, bora fazer a Tayova nesse sabadão abençoado, Thelminha! Nós tá como, Thelminha? Ah. O Nen tá aqui na obra trabalhando, Thelminha!
0: Minha nossa senhora!
1: Thelminha, manda alô pra mim aqui, o Fábio Freitas.
0: Mando!
1: Parceiro de obra, o Guandu.
0: O Guandu!
1: E pra minha esposa, Angélica, que tá lá no Vicente Suela, junto com meus filhos, Raíssa. Stephanie Gabriel.
0: Opa.
1: Ligadinho na litoral. Bora pra cima desse sábado, Thelminha.
0: Bora, Fabinho. Bora, Fabinho. Os meus meninos de obra aí, ó. Aquele abração especial pra vocês. Obrigada por esse carinho sempre, tá bom? Vocês são tudo de bom, meu Deus do
1: bom
0: céu,
1: dia, bom
0: gente.
1: Dia, bom dia, Thelminha. Ótimo sabadão pra gente. Manda um alô pra aqui, pra Barbearia Andreata, aqui embaixo do Andu, pra galera aqui, ó.
0: Eita,
1: manda uma música pra gente aí. Ótimo sábado pra vocês e pra todos aí da litoral.
0: Obrigada.
1: Estamos na melhor, estamos com a litoral.
0: Eita, galerinha do Guandu, um abração especial pra vocês aí. Obrigada por esse carinho sempre aqui comigo. Oh, meu Deus do céu, gente. Fala aqui, maçã.
2: Olá, bom dia, dia lindo, maravilhoso, sábado maravilhado, aquele abraço para toda a galera que tá ligadinha lá no litoral, aquele abraço para a família Macedo, essa manhã maravilhosa, aqui fazendo aquele acabamentozinho simbólico, sabe como é que
0: simbólico.
2: É, arte, entendeu, é artista, não suporto artista, não sou artista,
0: tá
2: trabalhar, aquele beijo para a Morena Love. Aquela felicidade de ter você de volta junto conosco,
0: obrigada,
2: cheia de saúde.
0: Obrigada,
2: força, Guimar. De vontade cada vez mais. Que
0: amém,
2: Deus te abençoe.
0: Amém,
2: e sejamos
0: amém.
2: Felizes para a vida, porque amando a vida nos faz ser felizes. Faz bem a todos. E ame muito, pois amar é gostoso demais.
0: Esse menino é todo apaixonado. Hein, Guimarães?
3: Bom dia, Thelminha. Tudo bem com você? Sou eu, Rosângela Bernardoni, do bairro São Miguel. É, Thelminha, tô aqui na faxina, tá? Menina, fala com a Marina que ela não tá sozinha, não. Tamo junto, Marina. Marina do Colômbia. Thelminha, deixa eu mandar um bom dia pra você, pra toda a sua família, pra minha família Bernardoni, pro meu esposo Paulo, pros filhos Patrick, Pablo e Parley, pra todos os amigos, o Ney Oliver, Diego Lira, Luiz Carlos do Negão, pra Rose... E beijo, Thelminha. Tenha um ótimo dia.
0: Obrigada, Rosângela. Gente, eu vou ali pro intervalinho. Já, já você no comando aqui na nossa programação 9-1, hein?
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2: E aí, já gravou o seu pedido?
3: Com certeza, a galera já mandou aquele recadinho todo especial aqui para nossa Litoral. Minha querida Fernandinha já vai encabeçar aqui, você no comando geral, Fernanda.
4: Bom dia, Thelminha, sou eu, Fernanda Alves, já que estou no comando. Eu gostaria de ouvir Manu Batidão, Tic Tac, na Litoral. Muito mais que legal, beijinhos que do show.
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0: Tá aí, 9h09, você grudadinha aqui na nossa programação, né? Já quero você aqui comigo, não me deixa sozinha não, bora lá, porque tem muito mais pra você, minha querida Dulce, fala Dulce.
1: Bom dia, Thelminha, tudo bem? A Dulce do Vila Amélia, já que eu estou no comando, eu queria ouvir Natan e Zé Vaqueiro, aproveita que eu estou, obrigado. Na litoral, eu estou legal.
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0: Corinthians de Fortaleza.
1: Bom dia, Tominha, tudo bom bem? Dia. Já que eu tô no comando, eu queria escutar a música da Mariane Fagundes e do Daniel.
2: Tá bom, Eric, um abraço, meu querido.
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0: Mariana Fagundes!
1: Bom dia, Thelminha Rocha.
2: Bom dia, Valdete.
1: Comunidade São Brás. Já que eu tô no comando, toco a música de Roupa Nova, sua escolha. Ofereço para todos os ouvintes, todos os funcionários da Litoral, especialmente para você, para meu esposo Serafim.
2: Obrigada, Valdete.
1: Todos meus familiares.
2: Tá bom.
1: Na Litoral, tô legal.
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0: Na Litoral, eu tô legal, 9 horas 17 minutinhos, né? Você grudadinho aqui na nossa Litoral, você que tá curtindo aí a nossa programação, agradeço desde já pelo carinho de cada um de vocês. E é isso, galerinha que tá pedindo a música, muito obrigada pela participação de cada um. Tá? Todo mundo já sintonizado aqui na programação. Meu querido Juliano Mendonça falou: Thelminha, eu gostaria de ouvir uma música de Marilinha Mendonça. Ele só mandou o escrito. A gente toca com muito carinho.
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0: nossa programação daqui a pouquinho com ele, meu querido Rodrigo, às 15h. Tem muito mais e só pra você.
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0: Fica aí, daqui a pouco mais músicas.
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0: 4 minutinhos, você que tá aí, ó, juntinho comigo, muito obrigada desde já pela sua participação, Rebequinha Andrade, você tá em Belo Horizonte, Rebeca?
1: Bom dia, Thelminha, bom dia toda a família litoral, sou eu, a Rebeca Andrade, a poderosa, a vovó do Theo, meu amor, hoje o meu bom dia está aí, saindo daqui de Belo Horizonte, só passando um tempinho aqui, vim passear em Belo Horizonte. Tá bom? Beijo, beijo, então, minha litoral. Adoro.
0: Obrigada, Rebequinha. Tá lá com a Neide também. Vão curtir o show de Djavan. Ai, que chique. Eu gosto demais de Djavan. Um abraço especial pra você, Rebequinha, pra Neidinha e sua irmã. Curtem bastante por mim, tá bom? Tiara Lorenzutti, que isso, hein, Tiara? Bom dia, Thelminha, sabadão. Não, mas sabadão de um jeito aí, todo, hein, Tiaria? Tiara já tá tomando uma gelada, minha, nossa. Ai, delícia, um abraço, Tiara. Oi, Marina, sua linda.
2: Bom dia, Thelminha. Marina Rogério, do bairro Colúmbia. Ô, Thelma, fala pra Rosângela Bernardoni que eu não tava animada, não. Tava pra faixinha, num
0: que
2: friozinho
0: isso?
2: Gostoso, vou ficar na cama.
0: Imagina.
2: Mas a gente tem um compromisso e temos que fazer.
0: Tem que fazer, né?
2: Não dá pra ficar na cama.
0: É verdade, é verdade.
2: Ai, gente, mas tá muito gostoso, né, o tempinho.
0: Ah,
2: Thelma,
0: tá uma delícia.
2: Abração pra você, pra Ostione Quintino, pra minha família Rogério em São Silvano, pra Rosângela Bernardoni, pra Sabará no Carlos Germanal, pra Lala, e pra todos que estão ouvindo, e pra todo o pessoal que trabalha comigo. Ai, pra Maria, que eu ouvi a Maria falando aí hoje. Gente, quanto tempo que eu não vejo
0: Maria,
2: a mãe dela, que a mãe dela não trabalha mais lá perto de mim,
0: a
2: né,
0: Dani.
2: Perto do banco, então agora eu não vejo ela mais. Um abração pra elas.
0: Tá bom.
2: Beijão, Thelminha. Bom final de semana.
0: Beijo, Marina. Obrigada pelo carinho. O que foi, Luiz Colombiano?
3: Manda um oi lá para meus colegas, lá, meus camaradas, Pedreiro Alfredo, Pedreiro Marcelo. Meus camaradas lá,
0: camarada.
3: O Adilson, o Natancinho Lima, Natancinho. O cara foda.
0: Tá bom.
3: Manda um ir lá pra ele, no São Domingo.
0: Tá bom, então, seu danadinho. Um abraço especial pra você. Adão Alexandre, que já chegou desde cedo, já falou que viu a mamãe, né? Já curtiu de montão, tá lá na fábrica. Agora você tá fazendo o quê aí? Limpando geladeira?
4: Bom dia, Thelminha Rocha. Tudo bem com você,
0: tudo,
4: minha filha?
0: Tudo, meu amor.
4: Sábado abençoado pra todos nós, né?
0: Amém, amém.
4: Thelminha, acabei de limpar a geladeira.
0: Geladeira?
4: Aqui da fábrica. Nossa!
0: Nossa!
4: Pior coisa... que tem na vida é limpar uma geladeira.
0: Geladeira, nossa!
4: Graças a Deus deu tudo certo. Estou aqui sozinho trabalhando hoje, graças a Deus. E na litoral estou sempre muito mais do que legal.
0: Tá
4: um abraço, Thelminha. Deus
0: obrigada.
4: Te abençoe.
0: Você também. Obrigado pelo carinho, meu querido. Para você, para o Beto, para minha prima, né, Guelmar, que é a esposa do Beto. Obrigada por esse carinho. Eliette, bom dia, Thelminha. Mandou uma alôzão para minha mãe Margarida, do bairro Bela Vista, mais conhecido como a Tita, que está colhendo mais uma rosa no jardim. Fala para ela, Thelminha, que amamos muito. Ai, dona Tita. E ontem ela deixou até um recadinho logo cedo aqui para mim. Deixa eu ver aqui, deixa eu conseguir colocar ela aqui, ó. Ela falou que ela tava muito feliz, ó. Cadê a dona Tita? Cadê? Deixa eu colocar ela aqui.
5: A Bela Vista, conhecido como Tita.
0: A Tita.
5: E eu tô muito feliz de ficar ouvindo vocês todos os dias também.
0: Dona Tita, gente.
5: Vocês seja a pessoa que vocês estão sendo.
0: Ai, que linda.
5: E eu tô feliz que eu vou fazer mais um ano de vida amanhã.
0: É hoje, né?
5: E eu
0: é
5: sinto
0: hoje.
5: Muita honra. Pelo minhas netas que eu tenho, pelo minhas bisnetos que eu tenho também.
0: Nossa Senhora.
5: 65 anos eu vou fazer em nome de Jesus.
0: Tá
5: eu
0: aí,
5: agradeço
0: ó.
5: Muito a Deus.
0: Amém.
5: E sinto muita honra pelo que Deus está fazendo para mim.
0: Gente,
5: que Deus abençoe linda. Vocês. Um abraço para cada um.
0: Ai, que coisa linda! Parabéns, Tita! Dona Tita, receba meu arroxo bem gostosinho nesse dia todo especial. Tava aqui esperando por você chegar, tá bom, meu amor? Parabéns, Dona Tita. Muitas felicidades. Nós aqui da Rádio Litoral, toda a sua família. Que Deus te abençoe, meu amor!

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0: E na Litoral já já tem 60 minutos de música, tem a nossa sequência Litoral também. Deixa eu colocar meus ouvintes queridos. Oi, Conceição, bom dia, Thelminha, sou de Marilândia, Conceição Botan aqui, ó. Um alusão para todos da Rádio Litoral, todo mundo ligadinho. Ela já mandou um vídeo falando, Thelminha, meu amanhecer aqui no interior, gente, tudo nuviado, falar assim, que delícia, que lugar maravilhoso, Conceição. Que Deus abençoe aí a sua casa, tá bom? Lindo lugar aí. Nossa Senhora, Ednilson, Ednilson.
1: Bom dia, Litoral, bom dia, Thelma Rocha. Ednilson por cá, hein? Sabadô, bebê. Bora que bora. Porra, e nosso Mengão tá ativo, né?
0: Hein? É.
1: Ninguém nem lembra de Copa do Mundo.
0: É, ué.
1: Se tivesse levado nosso Flamengo pra Copa do Mundo, tava na final.
0: Eu acho que tava na final também, Juninho. Ai, meu Deus do céu, gente, eu não aguento vocês, não. Vocês são tudo de bom. Ai, deixa eu colocar meu querido Beto Penitente. Beto tá apaixonado, hein,
2: bom
0: Beto?
2: Bom dia, Thelminha. Beto Penitente. Eu vou cantar uma musiquinha aqui.
0: Vai cantar uma musiquinha?
2: Tô bem rouco. Mas é para todas as mulheres, mas principalmente para você.
0: Para mim também, ui.
2: Eu queria ser o seu caderninho.
0: Que isso?
2: Para ficar bem mais pertinho de você.
0: Que isso, hein, Beto? Ai, Beto.
2: Bom dia, Thelminha.
0: Bom dia,
2: Luiz Amendoim. Bom dia, ouvintes da Litoral. Na Litoral, estou legal.
0: Ai, Beto Penitente, você é uma figura, Beto. Um abraço especial pra você, tá bom, meu querido? Pra você e toda a sua família. Oi, Cidinha!
3: Bom dia, Thelbin. Tudo bom?
0: Tudo bom.
3: Tanto tempo, né?
0: Não é,
3: e aí,
0: menina?
3: Como você tá? Tá bem?
0: Tô bem, graças
3: a Deus.
0: Manda
3: um pra nós, aqui
0: Mando.
3: Da Cerâmica Gatti.
0: Manda
3: São José Santa Maria,
0: tá,
3: e para todos que estiveram ouvindo a Litoral, e também para Tereza Malandro lá do Sedesuela, minha filha Gessilane, meu filho João Vitor, que tá lá no Sedesuela 3.
0: Tá bom.
3: E para todos que estiveram ouvindo a Litoral, na Litoral está legal. Beijo.
0: Beijo, minha querida. Obrigada por esse carinho. O Francis também, né? Tá na labuta aí, né, Francis?
4: Então, meu bom dia. Bom dia.

0: Fala pra nós aí.
1: Ah,
0: Francis e Léo, aqui na Clínica Maria das Graças.
1: Francis,
0: dando um talento aqui.
1: Francis e Léo tá lá, meus meninos de obra. Que Deus possa abençoar vocês aí, tá bom, Francis?
2: Bom dia, Camila. Vamos, cara, tá bom. Sabarou, né? Manda um alô aí pra nós, pessoal de Taquaral, de São Geraldo e Alto Laje, para Soninha Fiorotti, bichinho da Goiaba. Vamos, Ratacaratayoba.
1: Bora, meu amor.
2: Um abraço, amigo. Um bom dia, um bom final de semana.
1: Obrigada, meu amor. Bom dia, Thelminha. Queria, cadê? Minha rainha maravilhosa, mandar um alôzão aqui pra você. Eu, Lucimar, meus filhos, o Everton e Felipe, mãezona Judite. Ai, Lucimar, sua linda. Um beijo, meu amor. Obrigada sempre por esse carinho imenso, tá bom? Melissa Mel, Thelminha, manda um alôzão pra Mel e o Mike. Ai, logo cedo eu já vi essa dupla maravilhosa. Um beijo especial pra você, meu amor. Sua música já tá separadinha aqui, tá bom? Melissa, que Papai do Céu possa abençoar você e o Mike aí. Obrigada sempre pelo carinho. 10 horas eu vou ali pro intervalinho, já tô de volta, hein?
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2: E na Litoral Tô Legal, gente, 10 horas, 5 minutinhos, bora lá começar, 60 minutos de música.
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0: dia! 10 horas 17 minutinhos. Deixa eu mandar uma alusão especial para uma grande amiga, minha querida Rita Langa. Ai, Ritinha, sua linda! Um beijo especial para você, para os seus filhos, né, pro seu maridão. Obrigada, meu amor, pelo carinho. Que Papai do Céu possa te abençoar imensamente. Minha grande amiga Rita Langa tá lá rasgando a taioba comigo, né? Outra grande amiga maravilhosa que hoje está feliz da vida com mais um aniversário, Andréia! Ai, Andréia! Pena que eu não posso falar seu apelido, né, amiga? Um beijo, parabéns, parabéns, parabéns, parabéns. Receba meu arroxo bem apertadinho, Andréia. Que Deus possa te abençoar. Dá um abração na sua filha maravilhosa. Obrigada sempre por esse carinho imenso à minha pessoa, tá bom? Ai, meu Deus, meus grandes amigos que eu amo. 10 horas e 18 minutinhos, deixa eu mandar mais abraço para o Adenilton. Oi, Adenilton!
1: Alô, Litor FM, bom dia, Tiquinho aqui de Tancredo, sou o Rock do Canaã, um abraço especial. Ai, um final de semana abençoado.
0: Amém.
1: Para toda essa equipe da Litoral, essa rádio que traz alegria, que traz audiência, que traz só felicidade pra gente que escuta, pra gente que trabalha, pra gente que vai evoluindo escutando essa música maravilhosa, essa rádio.
0: Coisa linda.
1: Essa locução que só traz felicidade.
0: Obrigada, meu amor, obrigada.
1: De nós, aqui de Tancredo e São Roque do Canaã, pra vocês da Litoral e de todos os ouvintes, um grande abraço. Bom dia.
0: Ei, Tiquinho, seu lindo. Deixa eu mandar um alôzão aqui também pra Thelminha. Bom dia, aqui é Lucas Madeira. Manda um alôzão aqui pra minha irmã. A irmã lá de Sapucaí, Marilândia, Luma Madeira, é isso, família Madeira tá aí, ó, Luma e Lucas, aquele abraço especial pra vocês, obrigada pelo carinho, tá bom? Deixa eu ver mais quem aqui, peraí.
2: Bom dia, Thelminha, aqui é a Rosimere, sou de Baixo Guandu.
0: Fala,
2: mas
0: Renata.
2: Hoje eu tô aqui em Pontal do Ipiranga.
0: Pontal do Ipiranga?
2: Só pra curtir mais tarde,
0: o
2: showzinho, né?
0: Showzinho?
2: Showzaço do Frank Aguiar.
0: Que isso,
2: bora,
0: hein, Rô?
2: Bora pra que é da nossa época, tá? Aqui, por enquanto, é café.
0: É café,
2: foto,
0: né?
2: Mas mais tarde já não...
0: Ah, não promete
2: não
0: mais nada, né?
2: Café. Bom dia pra nós, sabadou com a Litoral.
0: Que isso, em Pontal do Ipiranga, vai curtir um showzaço lá de Frank Aguiar. Aproveita, tá, meu amor? Beijo especial pra você. Obrigada por esse carinho imenso. 10h20, bora pra nossa sequência?
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0: Nossa! Faz barulho quem gostou, Thales Lessa!
1: Guilherme Beduto e Luan Pereira!
0: Que mistura, hein?
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0: Litoral, tô legal, 10 horas 41 minutinhos. Amália, que era. Ai, Amália, bom dia, tudo de bom, meu amor? Bom dia, Thelminha, todos da Rádio Litoral. Bora tomar aquele cafezinho gostoso logo cedo, né, Amália? Um abraço pra você, minha querida. Obrigada por esse carinho. Oi, Ney, seu lindo, Ney Oliver. Bom dia, Ney.
1: Fala, Litoral. Bom dia, bom dia, bom dia. Thelminha Rocha, Ney, passando aqui. Acabei de chegar agora de Santa Teresa.
0: Santa Teresa.
1: Trabalhando muito.
0: Ô, oh, glória.
1: Deixa eu mandar um alô especial pra Dani Cagão.
0: Dani, tadinha da Dani Cagão.
1: Diego, cabeça de caixote. Romário, lá de Colatina Velha.
0: Ai, meu Deus.
1: Pra toda a turma de Colatina Velha aí, ó.
0: Tá
1: o
0: bom.
1: O time do Colorado.
0: Meu
1: também
0: Deus.
1: Pra... Rose de Freitas, o Franklin,
0: Vanderlei,
1: Luiz Curiri, Marcelo Belumati, Adílio, o cantor das andorinhas.
0: Que isso, hein, Adílio?
1: E pra todos que estão ouvindo, e pra você, minha querida, saudade de ouvir você.
0: Obrigada.
1: Nosso carro não pega mais a rádio difícil.
0: Ai, meu Deus.
1: Litoral. Aqui sim eu tô mais, que legal. Vem comigo, na melhor.
0: Valeu, Ney. Fui, né? Aquele abração especial pra você, meu querido. Obrigada por essa audiência. Oi, André!
2: Seu lindo! Bom dia! Bora pra Telminha.
0: Bora, André!
2: Ô, Telminha, minhas férias com a Rádio Litoral acabou, hein?
0: Ah, oh, meu Deus!
2: A partir
0: Deus.
2: De hoje,
0: tá
2: todo
0: aqui,
2: dia
0: né?
2: Nós.
0: Que coisa boa!
2: Passando aqui pra desejar aquele bom dia pra Adriana, pra mãe Vânia. Will! Pro meu amigo borracheiro Vaninho, tá lá na luta lá. E a Litoral tá mais que legal também, aquele abraço.
0: Obrigada, André. Dá um abraço em toda a sua família aí por mim, tá bom, meu querido? Rosilene da Silva, Thelminha, manda um alôzão pra Vanessa, minha filha. Estamos aqui ligadinhas em você, rascando a Taiobinha, minhas meninas maravilhosas. Dá um abração na Vanessa. Obrigada, tá, Rose? Pelo carinho de sempre. 10h42.
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1: Litoral, tô legal. Gente, 10 horas 58 minutinhos. Você que tá aí grudadinho em Thelminha Rocha, meu querido Pop. Aquele abraço, bom dia, ótimo sábado. Tá embaixo Guandu, né, Pop? Thelminha manda um alôzão pra toda a família Magione e Moratti aqui, ó. Tá certo, Pop? Dá um abraço em todo mundo aí por mim. Maria Isabel, bom dia, Bebel. Vai mandar alô pra quem, Bebel?
2: Na Litoral, isso é mais do que legal. Maria Isabel, manda um alô pro meu sobrinho neto. É o Adrian, um amor de pessoa. Oi, Tanis, ligou pra ele ontem.
1: Não, ele é tudo.
2: Menino lindo e educado.
1: Educado,
2: e
1: né?
2: Muito resolvido.
1: Oh.
2: Na Litoral de Tomate, que é legal.
1: Tá
2: Maria
1: bom.
2: Isabel, bom dia, bom trabalho.
1: Obrigada.
2: Sucesso.
1: Pra você Beijo. Também, Bebel. Obrigada pelo carinho. E você, Jean Carlos, vai mandar abraço pra quem, Jean?
3: Quero mandar um abraço lá pra rapaziada de Campo Mourão. De Maringá, no Paraná.
1: Maringá!
3: Né, rapaziada lá também de Campo Verde, no Mato Grosso.
1: Nossa!
3: Mato Grosso lá, rapaziada lá que tá na colheita da soja.
1: Tá bom.
3: Tamo junto, Thelminha. Quero mandar também um abraço também pro meu parceiro Bruno, da dupla Bruno e Barreto. É nóis, tamo junto, Thelminha. Forte
1: Valeu,
3: abraço
1: Jean.
3: Aí pra todo mundo aí da Rádio Litoral.
1: Obrigada, Jean.
3: Um bom sábado, um bom domingo e um bom final de semana pra todos.
1: Valeu, Jean. Aquele abração especial pra você também, meu querido. Bom dia, minha amiga Thelminha. Tudo bem com você? Ligadinha aqui na Rádio Litoral, amigo Alex Ribeiro. Manda um alôzão pro meu mozão.

0: para minha cunhada Dida, meu sobrinho Nego, para todos que estão ligadinhos aí na Rádio Litoral, né? Comemorar o aniversário do Mozão, Nila Maria, Nilda tá e o Mozão Nila também, meu sobrinho Everton também. Bora comemorar o aniversário do Mozão, Nila Maria. Ô Nila, sua linda, que Deus possa te abençoar imensamente, tá bom? Receba sempre meu abraço, parabéns, parabéns. E que Papai do Céu possa te abençoar. Neuza Gomes também, bom dia, Thelminha. Neuzinha, manda alôzão pra minha irmã lá na Lagoa da Viúva, a Maria. Tá certo, então. Aquele abraço pra vocês. Eu vou ali pro intervalinho, 11 horas. Já, já tô de volta, hein?
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0: Bom dia, bom dia! Bom dia, bom dia! 11 horas 30 minutos, quase finalizando aqui a minha participação, hein? Que é isso, hein? Zira já me chamando pra almoçar, que comidinha maravilhosa, já meteu uma sobremesa aí, nossa senhora! Esse bolo aí tá interessante, hein? Já gostei desse chocolate por cima aí, hein, Zira? É, gente, é muita malvadeza vocês comigo. Eu mostrando esse monte de comida gostosa. Nossa senhora! Ivan tá lá no Rio de Janeiro. Ô, Thelminha! Ai, que Deus te abençoe. O Centro da Vontade de Deus é o lugar mais seguro que existe, com certeza. Quero estar sempre junto com Deus em todos os momentos da minha vida, Ivan. Um abraço especial para você, meu querido. Tá lá no Rio de Janeiro, tá de butuca em Thelminha Rocha pela internet. Obrigada, ele que baixou o aplicativo. E aonde você estiver, gente, nesse mundão de Deus, você pode baixar o aplicativo da nossa Litoral. É só ir lá nas lojas de aplicativo, colocar Litoral, tá? Você vai ver o símbolo lá, parece um balãozinho, né, vermelho e branco. Aí você clica na segunda opção, que é Litoral Noroeste, e aí você fica de butuca em Thelminha de segunda a sábado, de 7 ao meio-dia, tá bom? Tá aí, Maria Cirilo, sua linda, um beijo especial pra você também, que Papai do Céu possa te abençoar. Paulinho, o cowboy, já tá lá na labuta, tá curtindo a nossa Litoral, dançando e se divertindo. Sandrinha também, né, Sandra? Bom dia, Sandra Mara.
1: Bom dia, Litoral.
0: Bom dia, Sandrinha.
1: Vamos acordar com alegria.
0: Bora, com alegria sempre.
1: Por essa música pra todo mundo.
0: É mesmo, Sandra? Que coisa
1: meus
0: boa.
1: Amigos.
0: Tá bom, meu amor.
1: Skills falsos.
0: Tá bom, Sandrinha. Sandra Mara, que tá aí sempre comigo, Livino Homem, esta potência, Rosilene da Silva, que já deixou recadinhos, o Jean, todos vocês sintonizados aqui na programação da nossa Litoral. E bora lá, né? Que a nossa festa continua.
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0: emoção, alegria. Hoje, dia 18, nesse sábado, a partir das 5 horas, tem Santa Missa. Deixa eu ver aqui, deixa eu aumentar mais aqui. Peraí. Matriz Nossa Senhora da Penha. É no bairro Honório Fraga, tá? Atenção, galerinha do bairro Honório Fraga. Tem o padre celebrante, que é o padre Paulo Afrânio, não é isso? Abração especial, então, para toda a turminha Arraiá da Penha hoje, tá, gente? Dia 18, a partir das 5 horas da tarde, tem Santa Missa. Então, todo mundo convidado para essa festa aí, sob a proteção de Nossa Senhora da Penha, com muita fé, né? Arraiá da Penha. Então, hoje, às 5 horas da tarde, tem a Santa Missa. Tá aí, Matriz Nossa Senhora da Penha, no bairro Honório Fraga. Todo mundo convidado, tá bom, Shirlene? Aquele abraço especial para você, meu amor. Um abração nessa família maravilhosa aí no bairro Honório Fraga. Obrigada pelo carinho de sempre aqui, tá? A Paty também, Thelminha, estamos aqui embaixo, Guandu. Manda um alôzão aqui pro meu amigo Wader. É isso, Wader? Acho que eu falei certo. Um abraço pra você, Paty. Saudades, tá, sua linda? Beijo, meu amor. Aproveita tudo aí embaixo, Guandu, né? Ai, o Ivan tá lá no Rio de Janeiro. Bom dia, preciosa voz que encanta, Thelminha Rocha. Que Deus abençoe. Bom dia, muito melhor do que ontem, hein? Um abração a todos aí da emissora da Rádio Litoral em Colatina. Obrigado, Ivan. A você também, meu querido. Jadson Dalla Bernardina já também aqui chegando.
1: Oi. Dia.
0: Bom dia.
1: Sorteio uma faxina.
0: Ah, tá bom.
1: Não aguento mais limpar a casa.
0: Ai, meu Deus. Thelminha, você tem que sortear uma faxina, Thelminha. Eu vou sortear uma faxina. Tadinho, já não tá aguentando mais. Ai, meu Deus, meus meninos. Um abraço, meu faxineiro mó. Ai, Jadson, você é uma figura. Um abraço. Odete também, né, Odete? Pra gente finalizar.
2: Bom dia, sua linda. Deus abençoe nosso final de semana. Aqui é Odete de Baixo Guandu. Beijos. Bom final de semana, tá, meu bem?
0: Tá bom pra você também, galerinha de Baixo Guandu. Mazilda Souza, bom dia, povão da Rádio Litoral. Bora! Fazendo aquele almoço, abençoado dia pra nós. Obrigada, Mazilda. Bom almoço aí pra você também. Obrigada a todos vocês que deixaram recadinhos nessa manhã maravilhosa de sábado. Daqui a pouquinho tem ele, meu querido Rodrigo, a partir das 14h. Gente, eu vou saindo de fininho, mas deixando com muito carinho o meu abraço e meu beijinho assim, ó. Mas só pra você e até segunda, hein? Às 7 horas da matina, se Deus quiser.

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0: Muito boa tarde, eu sou a Sol e nós vamos juntinhos até uma da tarde, todo Espírito Santo, Brasil e o mundo sintonizados na melhor. Litoral Cachoeiro, Litoral Linhares, Litoral Colatina, agora juntinhos com aqui, Vitória. Tamo juntos, hein? Pode mandar seu recadinho, 999-86-1050, WhatsApp pra você participar, mandar foto, vídeo, falar o que você tá fazendo neste sábado gostoso, falar como é que tá o tempo por aí, você tá num churrasco, fazendo a corridinha, conta tudo. E aproveita também pra tentar faturar dois ingressos pra curtir Belo, dia 8 de agosto, no Shopping Vila Velha. Aí tem que mandar a senha, Belo, na Litoral, 999-86-1050. Boa sorte pra você.

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0: Na Litoral, eu tô legal, meio-dia e quatro. 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Beijo, bom dia aqui pra quem? Adelson. Ei, Adelson.
1: Bom dia, sol. Aqui é Adelson Baixo, Santander, Cariacica. Aproveitar, mandar um alô especial pra nossa galera de AZ de 0 a 100, pra não esquecer de ninguém. Estamos juntos e misturados. Somos nós. Na Litoral hoje estamos mais. Que legal. Quero mandar um alô especial pra nossa amiga de trabalho, Didi, nosso amigo Luan, nosso amigo Giovanni, nosso amigo Guilherme, nosso amigo Assis. Um bom dia especial para essa galera bonita aí de Ali, de 0 a 100. Na Litoral, estamos mais do que legal.
0: Valeu, Adelson.
2: Tô passando para te desejar um bom dia, um bom trabalho, um sábado abençoado para você, para todos nós. Também desejar um bom dia para todos os ouvintes da Rádio Litoral e aquele bom dia de sempre, né? Que é para os amores da minha vida. O Delay, meu esposo, a Carolina, minha filha, o Bernardo, meu gerro, a Dé, minha filha do coração, e a Maria Clara, minha netinha, minha princesa. Sol, um beijo bem gostoso e bem quentinho, obrigada. Como está o sol lá fora, no seu coração, tá?
0: Beijo, obrigada, Fábio.
3: Bom dia, Litoral, bom dia, Sol, Fábio de Grona, mando um alô para todos os nossos ouvintes, em especial também a Rose, a Laís, minha filha, e Rian e meu neto Guilherme, estamos aqui ligadinho, ouvindo a Litoral. Na Litoral, eu tô mais que legal. Vambora pra cima, bebê. Sábado.
0: Bora.
4: Bom dia, Sol, ei, sua linda. Tudo bem com você?
0: Tudo.
4: Aqui é a Linda Mar, Castelo Cariacica. Tô passando aqui pra desejar um ótimo, maravilhoso sábado pra você.
0: Obrigada.
4: Pra quem tá me ouvindo, pra quem tá dirigindo. E pra minha tia Sandra, que ouve a Litoral. E pra galera onde eu trabalho, da Cajuri. E um beijo maravilhoso lá pra minha amiga Carol, Carolzinha. Beijo, beijo, amiga. E também um beijo pra galera aqui de Caçaroca, que ouve também, se estiver ouvindo. É, e é isso, galera. Litoral, eu tô mais que legal. Beijo, beijo.
0: Beijo, beijo.
5: Boa tarde, meus amigos da Rádio Litoral FM. Sou Fábio Araújo, de Bela Aurora. Estou aqui no Hospital São Lucas, na garagem aqui, fazendo horário de almoço e ouvindo a melhor. E como sempre, aquele alô especial. Vá a todos meus amigos do bar Matede, em Bela Aurora. Um abração, fico Deus todos, boa tarde.

0: sosseguei.
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0: Dedicado para Fernanda Peron, do bairro República, Orlandina Boschetti, de Graúna, Antônio de Alto Lage, Ednete Almeida, em Cariacica Sede, Valéria Ribeiro. Valéria Ribeiro está em Santos Dumont, Vila Velha, Ramoandra, em Jardim Carapina, Dani, de Vila Nova de Colares, Rosemara Ramos, em Nova Almeida. E para você...
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1: Na Litoral, eu tô legal. Boa tarde pra você que sintoniza Litoral FM, a número 1 em audiência geral. Mandar um beijo aqui e um boa tarde pra Júlia, Júlia de Oliveira, que falou assim, sol, tô ligadinha aqui arrumando a casa. Ela mora lá em Maruípe, tá dobrando as roupas, arrumando a cama. Tô gostando de ver, hein? Menina prendada. Mandar um beijo pra Berê, Nossa Senhora da Penha, mandando um abraço pra todo mundo, pro filho Matheus, pra todos que ouvem a Litoral FM. Ó, vamos para, bora pra Cachoeira?
2: Boa tarde, Litoral Caetano, Cid de Cachumirim, sábado! Aproveitando, mandar quebração lá para a Poca, Venda Nova, Castelo, Melhor Pedreiro, Mestre de Obra, Átila Lopes, Jonathan Negão, lá em Ribeirão do Meia Linha, manda Antônio Coração, e eles estão em Cachoeira, Tapimirim, ele, chama, Oliver Cíntia, Ana Aparecida, Fundo do Campo, Deus de Ebron, Ricardo, Érica, Rodrigo, Dona Nenica, Eloy, e vamos que vamos pra cima, hein, que pra baixo chegou André Mão, na Litoral, eu tô legal.
1: Valeu, Caetano City, Rubinho.
3: Piu. Boa tarde, sol, boa tarde, família Litoral, que é o Rubinho, motorista aplicativo de Covilândia, um nojo, solzinha, amanhã, domingão, teremos um evento maravilhoso, família, a família do veterano do Paô e a família veterana do Valparaíso de Cariacica uniu força para encarar o veterano da Polícia Civil. Nossa. Lá na Arena Sindipol, na casa dele em Carapina, piscina, e arrumamos até um ônibus para levar os atletas. Nossa, e a torcida, familiares. Sovinha, mas a minha preocupação, sabe o que é?
1: O quê?
3: Seu Hermes.
1: Vixe.
3: Se ele esquentar a cabeça, que não é muito difícil, e sentar a botina do pessoal de lá, eu acho que vai sair lá direto pra triagem. Ih, vamos que vamos. E na Litoral, eu tô legal.
1: Ó, seu Hermes tem que abrir o olho e jogar só na bola, porque se ele der uma entrada violenta por trás em algum jogador aí da Sindipol, da polícia, não sei não, hein? Será que segunda-feira ele vai estar livre pra poder mandar áudio aqui pra Litoral? Ai, ai, ai, seu Hermes, olha lá, hein? Bora falar com ele, Gabriel.
4: Boa tarde, sozinha, que é o Gabriel Santana, oi, embaixador do Moto Aplicativo. Nesse momento, tô no Parque da Prainha, passeando com as crianças, passeando com a Jade Maria Schubastag, minha esposa Tatiane. Amor, eu te amo, minha eterna Leãozinho, você tá doido? Mandar um abraço pro Dorme, tava com saudade de você. Dorme, na Litoral, oi, na Litoral, tô legal, valeu, sol.
1: Valeu, esse é o nível, é o clima, a energia do ouvinte da Rádio Litoral FM. Eu vou ficando por aqui, mandar um beijo para todo mundo que esteve comigo até agora. Tá bom, eu vou voltar para casa correndo, né? Será que eu aguento? Meu Deus, vou tentar. Já botei o tênisinho, a roupinha, partiu corrida daqui a pouco. E para você que não me segue lá, @sollitoral, para a gente bater aquele papo no Instagram. Beijo, fui! 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
1: Beijo, fui.
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0: Na litoral eu tô legal, o alemão do forró com moreninha. Vamos agora pro México com a gente? Dar aquela sacudida no seu sabadão?
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2: Bora, molecote. Na Litoral eu tô legal. Agora são 13 horas e 33 minutos. 1h33 aqui na número 1 do Ibope. É o Sabadão com o Bruninho. Sabadão que tá focando. Sabadão da maior audiência do Rádio Capixaba. E eu quero você pra fazer um sábado melhor ainda. Me abandona não. 27 999 86 1050 é o zap do Bruninho, o zap da Rádio Litoral, pra você mandar mensagem e mandar seu boa tarde. Cadê os meus educados e minhas educadas? Vamos chamar o Gilvan aqui? Fala aí, Gilvan!
3: Ei, João! Boa tarde, eu tô aqui. Boa tarde, minha esposa, a Ciara, minha filha. Tô aqui comendo, fazendo um churrasco. E tô aqui, ó, só curtindo. Amanhã vai dar Argentina.
2: Não. Amanhã não vai dar Argentina coisa nenhuma. Vamos combinar aqui que nossa torcida amanhã é pra Espanha, meu parceiro. Amanhã é Espanha. Desde pequenininho. Fechou? Manuzinha, minha lindinha.
4: Boa tarde, Bruninho. Feliz sábado.
2: Boa tarde, Manu. Quem mais tá aqui com o Bruninho? Oi.
5: Boa tarde, Litoral FM. Boa tarde, Sol. Aqui é o Wagner de Copilândia, Vila Velha. Queria estar dizendo boa tarde pra minha esposa aí, ó, Juliana, dizer pra ela que eu amo muito ela. Ai, e também mandar um abraço pra toda a minha família Polac lá de Itacoaçu.
2: Tá mandado, Wagner Polac, fechamento da Litoral. Gilando Xavier, lá do Cariacica Sede.
6: Fala, molecote.
2: Vai, molecote.
6: E aí, como é que está? Você chegou agora, né?
2: Cheguei agora.
6: Mas eu tô aqui, desde cedo, litorando.
2: Tava litorando a sol, velho.
6: Um abraço. Um fim de semana aí pra todos ligados na Litoral.
2: Valeu, Gilando. Valéria de Santos Dumont.
7: Boa tarde, meu molecote preferido.
2: Ai, meu preferido.
7: Que bom ouvir sua voz em plena sábado à tarde.
2: Ah, coisa boa.
7: Tô aqui terminando o faxinão na casa da minha mãe e agora eu vou relaxar.
2: Tá bom.
7: Na Litoral está mais que legal. Manda um abraço aqui pro povo aqui de Santos Dumont. Beijo, Bruninho.
2: Beijo, minha amiga. Marco França de Santa Luiz e Vitória também tá ouvindo.
8: Molecote, na Litoral eu tô mais do que legal. Valé. Manda um abraço pra Iris.
2: Oi, Iris.
8: Juliana, Luluzinha
2: Poli,
8: da Unimed Faturamento. Um abraço.
2: Esse Marco França conhece todo mundo lá da Unimed. 1h35, na Litoral, a música não para!

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1: Na Litoral eu tô legal. Simone Mendes, Dois Fugitivos. Vou pro intervalo rapidinho e você não foge não, hein? Volto já trazendo a última sequência do Bruninho no horário do almoço.
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0: Copo, 1h57, fechando por aqui o nosso horáriozinho de almoço, né?
1: 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E hoje também.
0: Se bem, moleque, acho que sabadão, às vezes o almoço prolonga até as 3, 4 da tarde. Tem gente que emenda almoço com janta, faz queijo churrascão. Toma uma! Ai, que delícia! É o seu caso aí? Eu tô, ó, só inveja, molecote. Outra coisa, o tempo tá meio fechando, né? Eu, daqui da minha janelinha, eu tô vendo que tá bem tampado, bem escuro. Será que vai ter chuva hoje? Oi, boa noite. Será que vai chover no estado hoje? Será, molecote? Você tá doido? Ah, antes de fechar a rede litoral,

0: Del Eduardo, Frati, o Argeliano e Carlos Dobrado, o Brabo. É isso mesmo, Frati? Pô, estão lá na estrada ouvindo o Bruninho. Também a Cris de Vila Graúna já tá aqui.
1: Muito boa tarde, minha alegria diária. Com esse friozinho gostoso, só o molecote mesmo pra nos esquentar. Claro que amanhã vai dar Espanha. E hoje França, terceiro lugar. Estou aqui ligadinha te ouvindo. Beijos, molecote. Cris de Vila Graúna.
0: Meu amigo Hélio Perim, lá de Cachoeiro também. Deixa eu colocar ele, que daqui a pouquinho vai ficar na programação local lá.
2: Fala, molecote. Quem fala aqui é Hélio Perim, que ajeita o Mirim. Quero mandar um alô pra Maia, Carla, Vitória, eu, Hélio Perim. Pra Carol, que vai chegar de Vitória pra cá, pra nós assar uma carnezinha.
0: Boa.
2: E com a Litoral, tô muito mais molecote.
0: Tô muito mais molecote. O Edith Bernardoni tá me ouvindo também, Bruninho. Edith de Colatina, bairro São Judas. Tô mais que legal na Litoral. É isso, molecote. Jodi também tá aqui. Fala aí, Jodi. Jodi da Gurijica.
3: Boa tarde, molecote. Oi. Na Litoral, tô legal. Jodi aqui da Gurijica.
0: Eu sei que é tu.
3: Quero mandar aquele alôzão lá pro Pedro. Pedrinho atleta lá de Serra Sede.
0: Tá mandado. Agora sim. Lúcia Braga também tá aqui. Molecote, você é de Jonadir, lá de Colatina. Vamos fechar com o Jonadir.
4: Fala, Bruninho. Boa tarde, Jonadir, boa tarde. Colatina. Aqui é Jonadir Bolsoni, aqui de Colatina. Também estamos ligadinhos aí, hein? Também tô litorando, hein?
0: Vai, vamos litorar, que vamos. Cão. Agora sim, chega, acabou. Galera de Linhares, Colatina e Cachoeiro, vão ficar com a programação local. Segunda-feira a gente tem aquele encontro meio-dia. Vocês sabem, né? Com o Bruninho aqui no horário de almoço da Litoral. Na Grande Vitória, continue. Depois do intervalo, tem... Pago 10.
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0: Perdão, cara, passei por cima de você aí. Bom, sabadão, dia 18 de julho, tamo aí. Mais uma edição no Pago 10, Rodrigo Frigini por aqui, te fazendo companhia até as 19 horas. Fabricação brasileira, tecnologia italiana e montagem capixaba. Essa criatura aqui, esse ser exótico do 1,91 m de pura travessura. Comunicando pra vocês aqui na programação da Litoral 95,3. O zap é o mesmo, é o 996526580. E lembrando que hoje, sabadão, às 15 horas ou 3 da tarde, se assim preferir, tem você no comando, você pode comandar a partir de agora. Envia só seu pedido de música. Rodrigão, hoje você no comando queria ouvir a música tal. Aí você vai curtindo aí, pode ser pagodinho, forró, é o que você quiser, você que manda. Você é patrimônio maior, que você é ouvinte, você que manda e comanda e desmanda na programação, beleza? Tá no ar, Pagou 10, mas espera aí que Michele quer falar. Michele, qual é a senha aí?
3: 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Eu tô legal!
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1: Vamos colocar a mão pra cima. O homem tá na casa, hein? Você já sabe quem é.

0: E aquele abraço para quem participou no 996526580. Jadson Della Bernardina, fala meu rei, gente, coisa outra fina, né? Abraço também para quem? Leidiane Santos. Ah, é, ela é cantora, rapaz, pelo que eu tô vendo aqui. Também Laírce Lemos. Ah, Marcos Gargamel do Táxi, fala meu queridão. Jardim Camboriú, Capital Vitória, Dia Internacional do Nelson Mandela. Ah, é verdade, 18 de julho, dia do Nelson Mandela. Daqui a pouco eu tenho uma curiosidade sobre o assunto. Bora de comercial? Lembrando, hein, hoje às 15 horas, às 3 horas da tarde, tem você no comando. Peça a sua música aí no 996526580. Hoje no Você no Comando, quero ver essa música aqui. Manda pra cá, garoto, garoto.
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Menina com a rádio mais ouvida. Não erra não, hein? Acertou. Fechando agora, lembrando, depois dos comerciais tem você no comando. Logo, ó, 3 em ponto agora. Daqui a pouquinho, agora comerciais, logo após a minha fala. Depois você no comando, você pode comandar 996526580. Já aproveitar hoje, gente, é 18 de julho. Para quem não sabe, se comemora, sabe o quê? Dia Internacional do Nelson Mandela. A ONU instituiu essa data em homenagem ao aniversário do Nelson Mandela. O dia é dedicado às ações de voluntariado e promoção da paz, direitos humanos e também e justiça social. Já no Brasil, é Dia Nacional do Trovador, homenagem aos poetas populares e repentistas. E também Dia do Feirante, valorização a quem trabalha nas feiras livres. Quem for da feira, parabéns, hoje é o dia de vocês. Vamos já!

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2: Bora puxar o do fundo do baú?

0: Já foi! Fechou mais edição do Você no Comando, meninas com a rádio mais ouvida! Rádio Litoral! Elas são uma gracinha, falei, meu brother!
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0: Aí, fechou, hein?

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0: Gana, pediu para parou. Parei. Aquele abraço para Neuza Gomes, fala de onde? Do bairro Ayrton Senna. Abraço para Jefferson de Marilândia e Beto também de Sapucaí.
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0: endereço daqui a pouco.
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0: 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Qual a rádio mais ouvida? Fica na sua, Tarzan. É, viu como elas sabem? Gente, dois homens foram presos por caça ilegal. Olha, por caça ilegal foi ótimo, é caça ilegal no caso, né? Na reserva biológica de Soretama, em Linhares, Norte, Espírito Santo. Bom, tudo isso aconteceu na noite da última quinta-feira, 16... É a última quinta-feira, dia 16, isso mesmo. Segundo o Batalhão de Polícia Militar Ambiental, a dupla foi flagrada ao deixar a unidade de conservação com armas de fogo, munições e um tatu preto abatido. Ô, dó do tatuzinho. A ação foi realizada pelo Instituto Chico Mendes Conservação da Biodiversidade, após uma denúncia de que um veículo estava escondido em uma área de plantio de eucalipto enquanto os ocupantes caçavam no interior da reserva. Os caras são inteligentes também, deixa o carro, né? Um carro no eucalipto não vai chamar a atenção de ninguém, né? Mas enfim. Severina, o que fazer?
1: Mande Aldo.
0: É verdade. 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

0: Até a trilha. Eu tô olhando as fotos aqui, sabe o que que é? Que eu tô achando engraçado aqui? É que ela botou, tá liberado. Se preto e branco tá assim, imagina se colorido, hein, velho? E botou, tá liberado ainda, velho. Eu não posso falar nada não, porque... Para de rir, papo. Se eu falar, tá um frio danado, eu vou pra Linhares, vamos deixar. Não tem nem casinho do cachorro pra dormir mais, cara. Não tem nem totó, vai ficar no relento mesmo, opa.
1: Fica aí. Depois do intervalo, tem... Fica aí. Daqui a pouco, mais músicas.
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0: Fechou agora, começando mais uma edição de 60 minutos só de música sabadão daquele modelo. Tá dia 18 de julho de 2026. Por cá, sou eu, Rodrigo Frigini, desde quando nasci. Fabricação brasileira, tecnologia italiana e montagem capixaba. Essa criatura aqui, 1,91 m de porta. Um ser esculpido, modelo divino, criador, nota fiscal, aprovado pelo Inmetro com pedigree. Tem tudo isso, tá? Te faço companhia até as 19 horas. Daqui a pouquinho tem pra você ter o quê? Tem um segue o baile. Depois, paga.

0: 10, a segunda parte, e por aí vai. Mas o zap é o mesmo, é o 996526580. E o Instagram é o arroba Litoral FM Noroeste, beleza? É isso aí, né? É.
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0: Viva da sim, Mandialdo! Mandialdo, Mandialdo!

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0: Pronto, esquentou. Mais uma aqui, edição de 60 minutos só de música. Fica por aqui, começa chegando, mas na sequência, bora sacude, bora dançar, porque tá vindo aí o Segue o Baile, tá?
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0: 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E elas vão ouvir a Rádio Litoral e eu também. Falei, deixa eu mandar um abraço pro meu amigo Manuel, que só mandou um áudio aqui que só sai brum, acho que é da onda de moto.

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1: Vai, bebê, vai. Vai, bebê, vai. Vamos dar alô, vai. Vamos dar alô, vai. Alguém sabe do jogo aí? Como que tá? Tô curioso aqui, não dá pra saber. Bom, seguinte, 996-52-5580. Quem será que participou aqui? Deixa eu mandar um abraço, meu amigo Geraldo Borracheiro, Jefferson de Marilândia, o Rato da Cuba Guimar Santos, que sumiu! E Luiz Amendoim, cadê você, Mindoca, que não mandou aquele áudio aqui hoje, garotão?

0: Muito obrigado, gente.
1: Só vou falar se alguém falar com a rádio mais ouvida. Rádio Litoral. Puxar saco na banca. Gente, obrigado pela companhia, pela participação. Sábado, hein? A gente se fala segunda-feira às 14 horas aqui na programação da Litoral. Fiquem com Deus, quando eu tô indo. Boa friaca, que já deu aquela esfriadinha aqui. Se eu venho pra Colatina, tem um frio bem junto comigo, né? Mas beleza, tá valendo. Gente, fiquem com Deus. Obrigado pela companhia, pela participação. Rodrigo Frigini e Vanessa. Segunda-feira às 14 horas. Vai me dar bolo não, hein? Tchau, tchau. Fui.

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